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4: 9:21.
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3: 10:17.
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0: Queria de coração agradecer o convite. Eu adorei, sempre gostei dessa música. E pra mim foi muito especial poder participar desse projeto. Meus amigos, meus queridos Originals, um beijo, valeu.
1: Paulo Ricardo, as the Originals.
2: Convidamos agora mais um amigo, o grande roqueiro Paulo Ricardo.
0: Ah, deixa eu ouvir um original, um Originals.

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5: 11:05.
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2: 11:13.

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1: 11:27.

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2: 11:53.

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E a hora certa. 12:10.

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1: Luas FM e a hora certa, 12:38.

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2: 12:44.

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2: 1:23.

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2: 1:28.

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1: 1:36.

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2: 1:56.

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1: Luas FM e a hora certa. 2:03.

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1: 2:17.

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1: 2:23.
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1: 2:24.
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3: 2:47.

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2: 2:54.

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1: 10:20.
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1: 3:21.
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2: 6:28.

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2: 3:36.

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1: 3:44.

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2: 4:12.

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2: 4:20.

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1: 4:32.
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1: 4:32.
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0: Capítulo 15. Um grupo de pessoas de reputação duvidosa estava ouvindo Jesus com atenção. Os fariseus e líderes religiosos, incomodados, começaram a reclamar.
1: Ele recebe pecadores e até senta-se à mesa com eles como se fossem velhos amigos.
0: Nisso, Jesus contou a seguinte história. Imaginem que um de vocês tenha 100 ovelhas e perca uma delas. Será que não vai deixar as 99 no pasto para ir atrás da que se perdeu? E quando a encontrar, ficará feliz da vida e a levará nos ombros de volta para casa. Vai até chamar os amigos e vizinhos e dizer: vamos comemorar, encontrei a ovelha que eu havia perdido. Acreditem, há mais alegria no céu pela vida resgatada de um pecador que por 99 pessoas que acham que não precisam de salvação. Imagine uma mulher que tenha 10 moedas e perca uma delas. Será que ela não vai pegar uma lanterna e vasculhar a casa até encontrá-la? E quando a encontrar, vai chamar os amigos e vizinhos e dizer: vamos comemorar, achei a moeda que eu havia perdido. Acreditem, cada vez que uma alma perdida se reencontra com Deus, os anjos também comemoram. Ele contou outra história. Um homem tinha 2 filhos. O mais novo disse ao pai: quero minha herança agora mesmo. O pai então dividiu a propriedade entre os 2 filhos. Não se passou muito tempo e o filho mais novo arrumou as malas e foi morar num país distante. Por ser indisciplinado e esbanjador, desperdiçou tudo o que possuía. Estava já sem dinheiro quando uma seca devastou aquele país e ele começou a passar necessidades. Um cidadão contratou para cuidar de porcos e, para piorar, ninguém lhe dava nada. Ele chegou a passar tanta fome que teve vontade de comer a lavagem dos porcos. Isso o fez cair na realidade. Ele pensou: os empregados do meu pai têm 3 refeições por dia e eu estou aqui morrendo de fome. Já sei. Vou voltar para casa e dizer ao meu pai: pequei contra Deus e contra o Senhor. Não mereço nem ser considerado seu filho. Ser um dos seus empregados já está muito bom. Decidido, levantou-se e tomou o caminho de casa. Ele ainda estava bem longe na estrada quando o pai o avistou. O coração do velho disparou e ele correu para abraçar e beijar o filho, que começou seu discurso. Pai, pequei contra Deus e contra o Senhor. Não mereço nem ser chamado de seu filho outra vez. O pai nem quis escutar. Chamou os empregados e ordenou: rápido, tragam uma roupa decente para ele. Tragam também o anel da família e um par de sandálias. Depois vão buscar uma novilha bem gorda e preparem um churrasco. Vamos festejar. Vamos nos divertir. Meu filho está aqui, vivo. Não está mais perdido. Foi achado. E a festa começou. Tudo isso se deu enquanto o filho mais velho estava no campo. No final do dia, ele voltou para casa. Ao se aproximar, ouviu o som da música e das danças. Intrigado, perguntou a um dos empregados o que estava acontecendo. Ele contou a novidade. Seu irmão voltou para casa. Seu pai ficou tão contente de recebê-lo de volta são e salvo que mandou fazer uma festa. O irmão mais velho ficou tão revoltado que não quis participar da comemoração. O pai tentou conversar com ele, mas ele nem quis ouvir e protestou. Há quantos anos trabalho para o Senhor sem nunca reclamar? E alguma vez ganhei uma festa para mim e meus amigos? Agora esse seu filho, que desperdiçou todo o seu dinheiro com prostitutas, aparece aqui e o Senhor lhe dá uma festa dessas? O pai respondeu: filho, você não entende. Você está comigo o tempo todo e tudo que é meu é seu. Mas este é um momento muito especial. Precisamos celebrar. Seu irmão estava morto, mas agora está vivo. Ele estava perdido, mas foi encontrado.

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1: 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E a hora certa. 5:03.
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5: 1º de maio, alô você que está cravado aí na 87.9. A partir de agora, vamos ouvir o terço Jesus das Santas Chagas com o padre Reginaldo Manzotti. 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Um abraço a todos e Deus abençoe a todos. Bom dia, muito bom dia.

0: Graças a Deus, uma coisa linda o Senhor está fazendo, restaurando o nosso amor à Nossa Senhora. Por isso é com muito orgulho, entre aspas, o que eu estou falando, que nós
1: vamos... Atenção, emissoras, entra no ar o Terço das Santas Chagas.
2: Na presença das Santas Chagas de Jesus, convido você e sua família para este momento abençoado na nossa programação. Vamos juntos colocar nas Santas Chagas de Jesus o nosso pedido de oração, a nossa intenção. Prepare o seu ambiente de oração com as fotos, as roupas de família e, de modo particular, lembrando dos enfermos. Traga os nomes por quem vamos interceder e pedir cura e libertação de todos os sofrimentos e dores.

0: Queridos filhos e filhas, é quarta-feira, meio da semana, e vamos juntos pedir que Nossa Senhora nos ajude nesta oração do terço das Santas Chagas, nesta hora da misericórdia. Jesus está disposto a dar a sua vida. Ao pé da cruz estava Maria, que conosco agora reza a seu filho Jesus. Em nome do Pai e do Filho e do Espírito Santo. Amém. Creio em Deus Pai Todo-Poderoso, Criador do céu e da terra, e em Jesus Cristo, seu único Filho, nosso Senhor, que foi concebido pelo poder do Espírito Santo, nasceu da Virgem Maria, padeceu sob Pôncio Pilatos, foi crucificado, morto e sepultado, desceu à mansão dos mortos, ressuscitou ao terceiro dia, subiu aos céus, está sentado à direita de Deus Pai Todo-Poderoso, de onde há de vir julgar os vivos e os mortos. Creio no Espírito Santo, na Santa Igreja Católica, na comunhão dos santos, na remissão dos pecados, na ressurreição da carne, na vida eterna. Amém. Ó Jesus, Divino Redentor, tende misericórdia de nós e do mundo inteiro. Deus Santo, Deus Forte, Deus Imortal, tende piedade de nós e do mundo inteiro. Graça, misericórdia, meu Jesus, nos perigos presentes, cobri-nos com vosso preciosíssimo sangue. Pai eterno, tende misericórdia de nós, pelo sangue de Jesus Cristo, vosso Filho unigênito, tende misericórdia de nós, vos suplicamos. Amém. Neste primeiro mistério do terço das Santas Chagas, contemplamos: Jesus ressuscitado aparece a Maria Madalena. Como fruto desta dezena, vamos pedir por todos os desempregados que não percam ânimo e que consigam bater na porta certa, inspirados pelo Espírito Santo. Rezemos. Eterno Pai, eu vos ofereço as Santas Chagas de nosso Senhor Jesus Cristo, para curar as de nossas almas.
1: Meu Jesus, perdão e misericórdia.
2: Pelos méritos de vossas Santas Chagas.
1: Meu Jesus, perdão e misericórdia.
2: Pelos méritos de vossas Santas Chagas.
1: Meu Jesus, perdão e misericórdia.
2: Pelos méritos de vossas Santas Chagas.
1: Meu Jesus, perdão e misericórdia.
2: Pelos méritos de vossas Santas Chagas.
1: Meu Jesus, perdão e misericórdia.
2: Pelos méritos de vossas Santas Chagas.
1: Meu Jesus, perdão e misericórdia.
2: Pelos méritos de vossas Santas Chagas.
1: Meu Jesus, perdão e misericórdia.
2: Pelos méritos de vossas Santas Chagas.
1: Meu Jesus, perdão e misericórdia.
2: Pelos méritos de vossas Santas Chagas.
1: Meu Jesus, perdão e misericórdia.
2: Pelos méritos de vossas Santas Chagas.
1: Meu Jesus, perdão e misericórdia.
2: Pelos méritos de vossas Santas Chagas.
0: No segundo mistério, nesta quarta-feira, rezamos o terço das Santas Chagas contemplando: Jesus ressuscitado acompanha os discípulos de Emaús. Rezemos este mistério por todos os casais que estão em crise, se divorciando, para que haja de fato um perdão abundante e a reconciliação. Eterno Pai, eu vos ofereço as Santas Chagas de nosso Senhor Jesus Cristo, para curar as de nossas almas.
1: Meu Jesus, perdão e misericórdia.
2: Pelos méritos de vossas Santas Chagas.
1: Meu Jesus, perdão e misericórdia.
2: Pelos méritos de vossas Santas Chagas.
1: Meu Jesus, perdão e misericórdia.
2: Pelos méritos de vossas Santas Chagas.
1: Meu Jesus, perdão e misericórdia.
2: Pelos méritos de vossas Santas Chagas.
1: Meu Jesus, perdão e misericórdia.
2: Pelos méritos de vossas Santas Chagas.
1: Meu Jesus, perdão perdão e misericórdia.
2: Pelos méritos de vossas santas chagas.
1: Meu Jesus, perdão e misericórdia.
2: Pelos méritos de vossas santas chagas.
1: Meu Jesus, perdão e misericórdia.
2: Pelos méritos de vossas santas chagas.
1: Meu Jesus, perdão e misericórdia.
2: Pelos méritos de vossas santas chagas.
1: Meu Jesus, perdão e misericórdia.
2: Pelos méritos de vossas santas chagas.
0: No terceiro mistério do terço das Santas Chagas, contemplamos: Jesus aparece aos discípulos desejando a paz. Como fruto desta oração e desta contemplação, coloquemos todas as famílias que estão desunidas e que possam perdoar e buscar a reconciliação, a exemplo de nosso Senhor Jesus Cristo. Eterno Pai, eu vos ofereço as santas chagas de nosso Senhor Jesus Cristo para curar as de nossas almas.
1: Meu Jesus, perdão e misericórdia.
3: Pelos méritos de vossas santas chagas.
1: Meu Jesus, perdão e misericórdia.
3: Pelos méritos de vossas santas chagas.
1: Meu Jesus, perdão e misericórdia.
3: Pelos méritos de vossas santas chagas.
1: Meu Jesus, perdão e misericórdia.
3: Pelos méritos de vossas santas chagas.
1: Meu Jesus, perdão e misericórdia.
3: Pelos méritos de vossas santas chagas.
1: Meu Jesus, perdão e misericórdia.
3: Pelos méritos de vossas santas chagas.
1: Meu Jesus, perdão e misericórdia.
3: Pelos méritos de vossas santas chagas.
1: Meu Jesus, perdão e misericórdia.
3: Pelos méritos de vossas santas chagas.
1: Meu Jesus, perdão e misericórdia.
3: Pelos méritos de vossas santas chagas.
1: Meu Jesus, perdão e misericórdia.
3: Pelos méritos de vossas santas chagas.
0: Neste quarto mistério do terço das Santas Chagas, contemplamos: Jesus cura a incredulidade de Tomé. Peçamos a Deus por todos aqueles que estão desesperados, que perderam a fé ou se apartaram de Deus, que haja um encontro com o ressuscitado e a prece: aumentai, Senhor, minha fé. Eterno Pai, eu vos ofereço as santas chagas de nosso Senhor Jesus Cristo para curar as de nossas almas.
1: Meu Jesus, perdão e misericórdia.
2: Pelos méritos de vossas santas chagas.
1: Meu Jesus, perdão e misericórdia.
2: Pelos méritos de vossas santas chagas.
1: Meu Jesus, perdão e misericórdia.
2: Pelos méritos de vossas santas chagas.
1: Meu Jesus, perdão e misericórdia.
2: Pelos méritos de vossas santas chagas.
1: Meu Jesus, perdão e misericórdia.
2: Pelos méritos de vossas santas chagas.
1: Meu Jesus, perdão e misericórdia.
2: Pelos méritos de vossas santas chagas.
1: Meu Jesus, perdão e misericórdia.
2: Pelos méritos de vossas santas chagas.
1: Meu Jesus, perdão e misericórdia.
2: Pelos méritos de vossas santas chagas.
1: Meu Jesus, perdão e misericórdia.
2: Pelos méritos de vossas santas chagas.
1: Meu Jesus, perdão e misericórdia.
2: Pelos méritos de vossas santas chagas.
0: No quinto mistério do terço das Santas Chagas, contemplamos: Jesus envia os apóstolos em missão. Rezemos este mistério por todas as pessoas que dedicam suas vidas ao anúncio do Evangelho, pelo Santo Padre, o Papa, pelos bispos, pelos padres de sua paróquia e, de modo geral, pelos diáconos, seminaristas e pelo povo de Deus, que sejamos missionários da esperança. Eterno Pai, eu vos ofereço as santas chagas de nosso Senhor Jesus Cristo para curar as de nossas almas.
1: Meu Jesus, perdão e misericórdia.
2: Pelos méritos de vossas santas chagas.
1: Meu Jesus, perdão e misericórdia.
2: Pelos méritos de vossas santas chagas.
1: Meu Jesus, perdão e misericórdia.
2: Pelos méritos de vossas santas chagas.
1: Meu Jesus, perdão e misericórdia.
2: Pelos méritos de vossas santas chagas.
1: Meu Jesus, perdão e misericórdia.
2: Pelos méritos de vossas santas chagas.
1: Meu Jesus, perdão perdão e misericórdia.
2: Pelos méritos de vossas santas chagas.
1: Meu Jesus, perdão e misericórdia.
2: Pelos méritos de vossas santas chagas.
1: Meu Jesus, perdão e misericórdia.
2: Pelos méritos de vossas santas chagas.
1: Meu Jesus, perdão e misericórdia.
2: Pelos méritos de vossas santas chagas.
1: Meu Jesus, perdão e misericórdia.
2: Pelos méritos de vossas santas chagas.
0: Rezemos três vezes. Eterno Pai, eu vos ofereço as santas chagas de nosso Senhor Jesus Cristo para curar as de nossas almas. Eterno Pai, eu vos ofereço as santas chagas de nosso Senhor Jesus Cristo para curar as de nossas almas. Eterno Pai, eu vos ofereço as santas chagas de nosso Senhor Jesus Cristo para curar as de nossas almas. Amém. Queridos filhos e filhas, tendo rezado o terço das santas chagas, vamos agora fazer a oração de todos os dias, que é a novena das santas chagas de nosso Senhor Jesus Cristo. Rezemos. Por suas santas chagas, suas chagas gloriosas, o Cristo Senhor me proteja e me guarde. Senhor Jesus, foste levado na cruz para que por vossas santas chagas sejam curadas as de nossas almas. Eu vos louvo e agradeço pelo vosso ato redentor. Carregaste em vosso próprio corpo os meus pecados e de toda a humanidade. Nas vossas santas chagas, coloco minhas intenções, minhas preocupações, ansiedades e angústias, minhas enfermidades físicas e psíquicas, meus sofrimentos, dores, alegrias e necessidades. Em vossas santas chagas, Senhor, coloco minha família. Envolvei, Senhor, a mim e meus familiares, protegendo-nos do mal. Coloque a sua intenção. Senhor, ao mostrar vossas santas chagas gloriosas a Tomé e o mandando tocar em vosso lado aberto, o curaste da incredulidade. Eu vos peço, Senhor, permita-me refugiar em vossas santas chagas e, por mérito desses sinais de vosso amor, curai a minha falta de fé. Ó Jesus, pelos méritos de vossa paixão, morte e ressurreição, dai-me a graça de viver os frutos da nossa redenção. Amém. Fique conosco, depois do intervalo, vamos refletir, escutar e rezar o Evangelho do dia.
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1: Pede à mãe que o filho atende. Essa é a nossa mensagem de todas as quartas-feiras. E hoje apresentamos durante o terço das Santas Chagas de Jesus tantos pedidos de oração, cura, libertação. E onde Jesus está, Nossa Mãe Maria, Nossa Senhora, está também. Você pode enviar o seu pedido de oração todos os dias, ligando para 0 operadora 41 3221 6060 ou pelo site www.padrereginaldomazotti.org.br. Ficamos agora com a nossa Bíblia aberta para acompanhar Palavras de Salvação com o Padre Reginaldo Manzotti.

0: Amados filhos e filhas da hora da misericórdia, Maria, minha mãe Maria, queria te falar de amor, principalmente nessa quarta-feira. Hoje vamos lembrar de Nossa Senhora, pedindo a Deus Nosso Senhor que nos abençoe. Sempre a oração é para Deus, não se iluda, é para Deus. E de Deus por Maria. Filhos e filhas, vamos juntos? Escute esse testemunho, por favor.
1: Eu tenho uma filha que teve Covid e ficou com a sequela de dores de cabeça. Certo. Todos os dias ela sentia dor de cabeça, era frequente. Aí eu recebo a capelinha das Santas Chagas, uma vez no mês. Então, no dia do terço, eu pedi as Santas Chagas para curá-la dessas dores de cabeça. Então, ela foi curada, graças a Jesus das Santas Chagas. Obrigada, Senhor.
0: Graça recebida, graça testemunhada, filha de Deus. 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

0: Marcos 10, 32, 45. O Senhor esteja convosco, Ele está no meio de nós. Proclamação do Evangelho de Jesus Cristo segundo São Marcos. Glória a vós, Senhor. Estavam a caminho subindo para Jerusalém, Jesus ia à frente. E eles, assombrados, seguiam com medo e começou a dizer-lhes: Estamos subindo para Jerusalém e o Filho do Homem será entregue aos sumos sacerdotes, aos escribas. Eles o condenarão à morte. Mas 3 dias depois ele ressuscitará. Tiago e João, filhos de Zebedeu, aproximaram-se de Jesus e lhe disseram: Permite que nos sentemos na tua glória, uma à tua direita, outra à tua esquerda. Jesus lhe disse: Não sabeis o que estás pedindo. O sentar-se à minha direita ou à minha esquerda não depende de mim. Jesus então os chamou e disse: Sabeis que os que são considerados chefes das nações as dominam, e os seus grandes fazem sentir seu poder. Entre vós não deve ser assim. Quem quiser ser o maior entre vós, seja aquele que vos serve. Quem quiser ser o primeiro entre vós, seja escravo de todos. Pois o Filho do Homem não veio para ser servido, mas para servir e dar a vida em resgate de muitos. Palavra da salvação. Glória a vós, Senhor. Engraçado que eles seguiam Jesus e iam atrás com medo e assombrados. Interessante Marcos colocar isso. Começa o texto dizendo isso. Subiam para Jerusalém, Jesus ia na frente. Claro, na frente porque era o mestre, os discípulos atrás, mas ele descreve. Eles estavam com medo e assombrados, porque sabiam que subir para Jerusalém era procurar sarna para se coçar, era entrar em confusão. Jerusalém sempre foi o lugar do desafio, tanto que foi em Jerusalém que Jesus foi traído, condenado e morto. Por isso, eles estão subindo. Jesus fala da sua morte, olha que detalhe interessante. Jesus falando da morte, dois discípulos dizem: Senhor, deixa um sentar à direita ou da esquerda. Percebe que confusão? A gente acha que hoje é um balaio de gato. E a igreja hoje é um balaio de gato. O seminário de Jesus também não era muito diferente, não. Até agora eu queria fazer uma reflexão. Esses dias eu recebi um e-mail interessante. De 12, um traiu, um negou. De 12, escolhido a dedo. E às vezes a gente faz cair tudo por terra por causa de exceções. Mas isso aí é outra reflexão. Vamos rezar? Vamos pedir a Deus Nosso Senhor, o melhor hoje, a Nossa Senhora. Nossa Senhora, a festa do corpo de Deus está chegando. A festa da Eucaristia está chegando. Nossa Senhora, nos ajude. Abra-nos os olhos para compreender o teu Filho escondido e sacramentado na Santa Eucaristia. Nossa Senhora, nós queremos e recorremos nesse momento pedindo as graças e bênçãos que tanto necessitamos. Apresente as preces ao teu Filho Jesus, Mãe. Peça a teu Filho por nós. E se por acaso nos confundirmos de achar que teu Filho há de nos livrar das tormentas, das dificuldades, mostra-nos a verdade. e dá-nos a firmeza que necessitamos.
1: O amor sobre o ódio.
0: É, sobre o ódio, que o amor reine. Nossa Senhora do Santíssimo Sacramento, rogai por nós. Senhor, abençoai a água, a roupa dos enfermos e as fotos de família. Abençoai, santificai aqueles que nos acompanham nessa hora da misericórdia. Em nome do Pai, do Filho, do Espírito Santo. Amém.

na terra como no céu. O pão nosso de cada dia nos dai hoje. Perdoai as nossas ofensas, assim como nós perdoamos a quem nos tem ofendido. E não nos deixeis

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3: 5h44.
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2: 5:52.

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1: 5:59.
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3: 6:03.
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2: 6:12.

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1: 6:20.
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4: 6:23.
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2: 6 horas e 30 minutos.

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3: 6:40.
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4: 6:48.
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8: Tomara que seja verdade, que exista mesmo o disco voador. 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

Tomara que seja verdade que exista mesmo o disco voador e que o nosso cantador mineiro brasileiro Dércio Marques tenha embarcado com seu violão a tiracolo a bordo de um desses discos voadores a caminho do céu.

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2: 6:58.

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3: 7 horas.
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2: Provérbios, capítulo 27. Não anuncie precipitadamente o que você vai fazer amanhã. Você nem sabe o que o aguarda no dia seguinte. Não chame atenção para você mesmo. Deixe que os outros elogiem você. Carregar uma tora nos ombros e erguer uma pedra no braço ao mesmo tempo é agradável, comparado com a aflição de aguentar um insensato. Somos arruinados pela ira e dominados pela raiva. Mas quem pode sobreviver à inveja? A repreensão dita é melhor que uma aprovação nunca mencionada. As feridas causadas por alguém que ama fazem bem. Mas os beijos do inimigo são mortais. Quando você se empanturra, acaba recusando até a sobremesa. Quando está faminto, poderia comer um boi. As pessoas que não param e ficam andando para lá e para cá são como pássaros agitados esvoaçando pelo céu. Assim como os cremes e os perfumes geram prazer para os sentidos, a doce amizade refresca a alma. Não abandone seus amigos, muito menos seus pais, e corra para sua família quando a coisa apertar. Melhor é o amigo próximo que uma família distante. Seja sábio, meu filho, e me faça feliz. Assim, nada que o mundo atirar em meu caminho irá me aborrecer. O prudente vê um problema se aproximando e foge. O insensato entra de cabeça e quebra a cara. Não se esqueça da caução quando fizer empréstimo. Tenha cuidado em aceitar o que um visitante penhorou. Se você acordar seu amigo de manhã bem cedo, gritando: "Acorde! Levante-se!", isso vai soar para ele mais como maldição que como bênção. A esposa resmungona é como o gotejar de uma torneira pingando. Você não consegue fazê-la parar e dela não consegue escapar. Como o ferro afia o ferro, um amigo afia o outro. Se você cuidar do seu pomar, colherá muitos frutos. Se você honrar seu chefe, também será honrado. Assim como a água reflete o rosto reflete o coração. A morte tem um apetite voraz e a luxúria jamais se aquieta. A pureza da prata e do ouro é testada quando levada ao fogo. A pureza do coração humano é testada com um pouco de fama. Triture um insensato até o último osso e não conseguirá remover dele a tolice. Conheça suas ovelhas pelo nome. Seja cuidadoso com o rebanho. Não as use como garantia. As posses não duram para sempre. Assim, quando a safra chegar e a colheita estiver estocada nos celeiros, você poderá tricotar lindas blusas com a lã dos cordeiros e vender suas cabras por um bom preço. Haverá muito leite e muita carne para alimentar sua família nos tempos difíceis.
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Bom dia, meus irmãos e irmãs. Que bom que você está aí começando esse dia clamando o nome de Jesus. Que maravilha, né? Esse Jesus que quis e quer ser alimento em cada missa. Isso mesmo, quando você vai a uma missa e comunga, você recebe Jesus. Em nome do Pai, do Filho e do Espírito Santo, amém. Amado Jesus, o despertar de um dia, o nascer do sol, o canto dos pássaros, é um louvor da criação ao Criador. Senhor Jesus, o meu dia é feito de muitas horas, de muitos acontecimentos. Coisas boas e ruins poderão acontecer. Passarei por momentos difíceis. Mas, Senhor, eu creio que, como ressuscitado e vivo, me acompanharás em todos os momentos e em todas as situações. Por isso, eu desperto animado, alegre, feliz, porque eu tenho a certeza, amado Jesus, que se Deus é por nós, quem será contra nós? Senhor, que essa determinação em meu coração me faça ter uma fé, mesmo que como um grão de mostarda, mas capaz de dizer não ao erro, de renunciar ao pecado, de ser uma pessoa boa, Senhor, no dia de hoje. Amado Jesus, coloque em mim os teus sentimentos, humildade, mansidão, paz. Amado Senhor, eu peço pela força da Eucaristia, que eu esteja tão fortalecido de Deus, que nada me afaste da tua presença. Jesus, que quiseste se fazer alimento, comida e bebida, alimente a minha vontade, sustenta-me na busca do bem, dai-me forças para peregrinar por todo este dia. Jesus, fonte inesgotável de graça, abençoe cada minuto, cada hora deste dia. Esteja ao meu lado, Senhor. Pai nosso que estais no céu, santificado seja o vosso nome. Venha a nós o vosso reino. Seja feita a vossa vontade, assim na terra como no céu. O pão nosso de cada dia nos dai hoje. Perdoai-nos nas nossas ofensas, assim como nós perdoamos a quem nos tem ofendido. E não nos deixeis cair em tentação, mas livrai-nos do mal. Amém. Graças e louvores se deem a todo momento ao Santíssimo e Diviníssimo Sacramento. Um bom dia na presença de Jesus para todos.

vontade, assim na terra como no céu. O pão nosso de cada dia nos dai hoje. Perdoai as nossas ofensas, assim como nós perdoamos a quem nos tem ofendido. E não nos deixeis cair em tentação, mas livrai-nos do mal.

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1: 7:18.
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3: 7:23.
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0: acabou de mandar.
1: Ah, dá conta.
0: Ela acaba comigo, né?
2: Então vamos beber uma agora.
0: Peça um pé de frango aí no
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5: 7:31.

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1: 7:38.
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4: 7:41.
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8: Programa no pé do eito pra fazer direito. 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

0: irmão.
1: Gostou da história?
0: Que história surpreendente.
1: Então, a policial,
0: gente,
1: tinha um irmão bandido, né? E em nome da lei ela teve que fazer valer a lei.
0: Exatamente.
1: E atirou em seu próprio irmão. Por isso que eu digo que cada um cria sua história.
0: Ai,
1: cada um
0: chega a
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2: 8:01.
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3: Itui 4.
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7: Ei, você que está sofrendo. Sim, você que perdeu alguém. Você que está na solidão. Você que está na depressão.

Livro dos Salmos. Salmo 1. Como Deus deve gostar de você? Você não aparece no bar do pecado. Você não anda à espreita no beco sem saída. Você não frequenta a escola dos desbocados. Pelo contrário, você vibra com a palavra do Eterno. Você rumina as escrituras dia e noite. Você é como uma árvore replantada no Éden, dando frutos novos a cada mês, que nunca perde suas folhas e que está sempre florescendo. Você não é, de jeito nenhum, como os perversos, que não passam de poeira ao vento. Sem defesa nos tribunais, são companhia imprópria para as pessoas inocentes. O Eterno traça o caminho que você escolhe, mas o caminho que eles escolhem é uma pista escorregadia. Salmo 2. Nações, por que todo esse alvoroço? Povos, por que todas essas artimanhas? Líderes mundiais perseguem a supremacia política. Demagogos e representantes se reúnem para discussões de cúpula. Os que negam o Eterno e se opõem ao Messias dizem: vamos nos libertar de Deus. Vamos nos livrar do Messias. Sentado no seu trono nos céus, o Eterno ri. Primeiro ele se diverte com a presunção deles. Depois se refaz e fica zangado. Furioso, ordena que se calem. Será que vocês não sabem que existe um rei em Sião? Um banquete de coroação está preparado para ele no Monte Santo. Contarei a vocês o que o Eterno disse a seguir. Ele disse: você é meu filho, e hoje é o dia do seu nascimento. O que você quer de presente é só pedir. Nações, continentes, é só dizer, e todos eles dançarão para você. Ou, se quiser, poderá jogá-los fora com o lixo de amanhã. Portanto, reis amotinados, usem a cabeça. Juízes arrogantes, aprendam a lição. Adorem o Eterno com respeito. Celebrem com tremor reverente. Beijem o Messias. A vida de vocês está em perigo. Vocês sabem disso. A ira dele está prestes a explodir. Mas se vocês buscarem Deus, não se arrependerão.

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1: 8:27.
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3: 8 horas e 30 minutos.
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0: Ó Eterno, vê quantos inimigos brotam como erva daninha. Um enxame deles me cerca, gritando insultos.
1: Nenhuma ajuda de Deus vem para ele.
0: Mas tu, ó Eterno, me proteges por todos os lados. Firmas os meus pés, ergues minha cabeça. Com todas as minhas forças, eu grito ao Eterno por socorro, e sua resposta troveja no Monte Santo. Eu me deito e durmo. Depois, levanto-me, descansado e confiante. Não sinto medo diante dos milhares que me hostilizam, que me atacam de todos os lados. Levanta-te, ó Eterno. Ajuda-me, meu Deus. Bate no rosto dessa gente, primeiro numa face, depois na outra. Acerta bem nos dentes deles. A ajuda certa vem do Eterno. Sua bênção cobre seu povo.
2: Salmo 4.
0: Quando eu chamar, responde-me. Deus, fica do meu lado. Quando eu estive em dificuldade, tu me acolheste. Agora que estou encrencado de novo, atende-me. Ouve-me. Ó escória da humanidade, até quando vou aguentar suas asneiras? Por quanto tempo vão correr atrás de mentiras? Por quanto tempo vão correr atrás da ilusão? Vejam isto. Vejam o que é ser escolhido pelo Eterno. Ele me ouve no instante em que chamo por ele. Reclamem se quiserem, mas sem agressões. Calem a boca e deixem o coração falar. Apresentem seu caso diante de Deus e aguardem a decisão dele. Porque estão todos sempre querendo mais, mais, mais. Dizem, mais, mais. Deus, Deus me dá além da conta, alegria sem igual num dia comum. Mais do que eles conseguem nos seus surtos consumistas. No fim do dia, estou pronto para o sono profundo, porque tu, ó Eterno, puseste minha vida em ordem.

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1: 8:58.
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3: 9 horas.
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O Senhor esteja convosco, Ele está no meio de nós. Proclamação do Evangelho de Jesus Cristo segundo São Marcos. Glória a vós, Senhor. Estavam a caminho subindo para Jerusalém, Jesus ia à frente. E eles assombrados seguiam com medo e começou a dizer-lhes: estamos subindo para Jerusalém e o Filho do Homem será entregue aos sumos sacerdotes, aos escribas. Eles o condenarão à morte. Mas 3 dias depois ele ressuscitará. Tiago e João, filhos de Zebedeu, aproximaram-se de Jesus e lhe disseram: permite que nos sentemos na tua glória, um à tua direita, outro à tua esquerda. Jesus lhe disse: não sabeis o que estás pedindo. O sentar-se à minha direita ou à minha esquerda não depende de mim. Jesus então os chamou e disse: sabeis que os que são considerados chefes das nações as dominam, e os seus grandes fazem sentir seu poder. Entre vós não deve ser assim. Quem quiser ser o maior entre vós, seja aquele que vos serve. Quem quiser ser o primeiro entre vós, seja escravo de todos. Pois o Filho do Homem não veio para ser servido, mas para servir e dar a vida em resgate de muitos. Palavra da salvação. Glória a vós, Senhor. Engraçado que eles seguiam Jesus e iam atrás com medo e assombrados. Interessante Marcos colocar isso. Começa o texto dizendo isso: subiam para Jerusalém, Jesus ia na frente. Claro, na frente porque era o mestre, os discípulos atrás, mas ele descreve: eles estavam com medo e assombrados. Porque sabiam que subir para Jerusalém era procurar sarna para se coçar, era entrar em confusão. Jerusalém sempre foi o lugar do desafio, tanto que foi em Jerusalém que Jesus foi traído, condenado e morto. Por isso,

0: estão subindo. Jesus fala da sua morte, olha que detalhe interessante. Jesus falando da morte, dois discípulos dizem: Senhor, deixa um sentar à direita ou à esquerda. Percebe que confusão? A gente acha que hoje é um balaio de gato. E a igreja hoje é um balaio de gato. O seminário de Jesus também não era muito diferente, não. Até agora eu queria fazer uma reflexão. Esses dias eu recebi um e-mail interessante. De 12, um traiu, um negou. De 12, escolhido a dedo. E às vezes a gente faz cair tudo por terra por causa de exceções. Mas isso aí é outra reflexão. Vamos rezar? Vamos pedir a Deus Nosso Senhor, ou melhor, hoje a Nossa Senhora. Nossa Senhora, a festa do corpo de Deus está chegando. A festa da Eucaristia está chegando. Nossa Senhora, nos ajude. Abra-nos os olhos para compreender o teu filho escondido e sacramentado na Santa Eucaristia. Nossa Senhora, nós queremos e recorremos nesse momento pedindo as graças e bênçãos que tanto necessitamos. Apresente as preces ao teu filho Jesus, mãe. Peça teu filho por nós. E se por acaso nos confundirmos de achar que teu filho há de nos livrar das tormentas, das dificuldades, mostra-nos a verdade e dá-nos a firmeza que necessitamos. É sobre o ódio que o amor reine. Nossa Senhora, do Santíssimo Sacramento, rogai por nós. Senhor, abençoai a água, a roupa dos enfermos e as fotos de família. Abençoai, santificai, em nome do Pai, do Filho, do Espírito Santo. Amém. Reze comigo a oração que o próprio Senhor nos ensinou. Em nome do Pai, do Filho, do Espírito Santo. Amém. Pai nosso, que estais no céu, santificado seja o vosso nome, venha a nós o vosso reino, seja feita a vossa vontade, assim na terra como no céu. O pão nosso de cada dia nos dai hoje, perdoai-nos das nossas ofensas, assim como nós perdoamos a quem nos tem ofendido. E não nos deixeis cair em tentação, mas livrai-nos do mal. Amém. Ave Maria, cheia de graça, o Senhor é convosco. Bendita sois vós entre as mulheres, e bendito é o fruto do vosso ventre, Jesus. Santa Maria, Mãe de Deus, rogai por nós, pecadores, agora e na hora de nossa morte. Amém. Ave Maria, cheia de graça, o Senhor é convosco. Bendita sois vós entre as mulheres, e bendito é o fruto do vosso ventre, Jesus. Santa Maria, Mãe de Deus, rogai por nós, pecadores, agora e na hora de nossa morte. Amém. Ave Maria, cheia de graça, o Senhor é convosco. Bendita sois vós entre as mulheres, e bendito é o fruto do vosso ventre, Jesus. Santa Maria, Mãe de Deus, rogai por nós, pecadores, agora e na hora de nossa morte. Amém. Glória ao Pai, ao Filho e ao Espírito Santo, como era no princípio, agora e sempre. Amém. E que a bênção de Deus, pelos méritos das santas chagas, recaia sobre você em nome do Pai, do Filho, do Espírito Santo. Amém. 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
2: Já de volta aqui no nosso Momento Saúde, lembra que nós contamos aqui o caso da Joana? A Joana trabalha com jardinagem, trabalhava junto com o esposo, limpando o jardim, limpando o quintal. O esposo deu no pinote e largou ela com dois filhos. Tendo que trabalhar sozinha, cuidar dos dois filhos e o marido, ninguém sabe para onde foi. Só que ela começou a sentir dores, o peso, né? 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
4: Como é bom, meus amigos, meus irmãos e minhas irmãs, ter a certeza e viver da certeza de que Deus nos toma em seus braços nas horas mais difíceis da nossa vida. Acredite nisso, meu irmão. Acredite nisso, minha irmã. Não duvide nunca do amor de Deus por você.

especial para você. Eu fiz essa canção especialmente para você que está passando por momentos de dificuldades, dificuldades tão sérias que você às vezes perde um pouco a fé. Não perca a tua fé.

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Olá, muito bom dia, queridos ouvintes. Estamos iniciando o programa desta quarta-feira, dia 27 de maio de 2026. Um clima gostoso, né? Aquele clima muitíssimo agradável. Então vamos aproveitar esse dia, né? Com todo o nosso amor, com todo o nosso esforço para vencer sempre, né? Vencer quem? Vencer a nós mesmos, né? Nossas imperfeições, aquilo que nós sabemos, né, que não está certo. Então que a gente tenha força, tenha coragem, tenha sempre muita luz na nossa caminhada, na nossa alma, na nossa mente, para que a gente haja sempre com mais precisão, né? Que Deus nos dê sabedoria espiritual para fazermos escolhas mais certas, tomar decisões mais certas. E é o que eu desejo para mim, para você, para todos nós, né, Luiz Henrique? Um abraço carinhoso para o Luiz Henrique e para todos vocês que acompanham o nosso programa, que está nos ouvindo neste momento, a nossa gratidão. Que Deus abençoe a todos. E nós vamos ouvir Cultive o Amor. 9 horas e 32 minutos.

Estamos de volta com o nosso programa Momento Espírita. E eu vou sair daqui a pouco, mas eu vou deixar nossas músicas aqui, né? Tocando a nossa pasta, funcionando certinho. E eu vou a Londrina, que faleceu um cunhado do Brás, um cunhado nosso, né? Uma pessoa muito querida, e estava enfermo já há dias e ontem à noite faleceu. Então a gente vai para lá pro velório. E inclusive o nome dele é Heraldo, ele morou muito aqui, ele morou no Ibiaci, do tempo dos Amizeles mesmo, moravam todos no Ibiaci, depois vieram para cá e ele casou-se, né, com a irmã do Brás. E ele é irmão da Maria Nésia, cabeleireira, né, também a viúva do Zanuto. Então ele é irmão da Valéria, da Valéria, no caso, né? Da Maria Nésia, ele é irmão da Maria Nésia do Salão, a antiga Maria Nésia, né, do Salão, que a gente tanto frequentou. Então, né, fica o nossos desejos de que a família seja muito abençoada nesse momento, né? E eu vou fazer a leitura daquela Ave Maria, que é diferente, né, que foi traduzida por Chico Xavier, traduzida não, foi acrescentada, né? E oferecer a todos os familiares, né, nesse momento bastante difícil, que a gente sabe como que é. Então, que Maria Santíssima abraça toda a família, confortando, abençoando, iluminando. Ave Maria, Senhora do amor que ampara e redime. Ai do mundo se não fora a vossa missão sublime. Cheia de graça e bondade, é por vós que conhecemos a eterna revelação da vida em seus dons supremos. O Senhor sempre é convosco, mensageira da ternura, providência dos que choram nas sombras das desventuras. Bendita sois vós, Rainha, estrela da humanidade, rosa mística da fé, um lírio puro da humildade. Entre as mulheres sois vós a mãe das mães desvalidas, nossa porta de esperança e anjo de nossas vidas. Bendito fruto imortal da vossa missão de luz, desde a paz da manjedoura às dores além da cruz. Assim seja para sempre, ó divina soberana, refúgio dos que padecem nas dores da luta humana. Ave Maria, Senhora do amor que ampara e redime, ai do mundo se não fora a vossa missão sublime. Que assim seja. Essa prece possa ser levada a todos os nossos irmãos que estão necessitados, né? Então, como eu disse, eu vou me ausentar e vou deixar, então, várias músicas aqui já na sequência, até às 10 horas. Combinado? Então, a primeira é a Oração de São Francisco. E ofereço para você também, se você também estiver triste, estiver com algum problema, não estiver bem de saúde, né? Concentre em Deus, ouça essa música, essa prece maravilhosa cantada, né? E você vai se sentir bem. Então, fica aí, né, a nossa pasta, e até amanhã. Amanhã é quinta, até amanhã, se Deus quiser.

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8: Provérbios, capítulo 27. Não anuncie precipitadamente o que você vai fazer amanhã. Você nem sabe o que o aguarda no dia seguinte. Não chame atenção para você mesmo. Deixe que os outros elogiem você. Carregar uma tora nos ombros e erguer uma pedra no braço ao mesmo tempo é agradável, comparado com a aflição de aguentar um insensato. Somos arruinados pela ira e dominados pela raiva. Mas quem pode sobreviver à inveja? A repreensão dita é melhor que uma aprovação nunca mencionada. As feridas causadas por alguém que ama fazem bem. Mas os beijos do inimigo são mortais. Quando você se empanturra, acaba recusando até a sobremesa. Quando está faminto, poderia comer um boi. As pessoas que não param e ficam andando para lá e para cá são como pássaros agitados esvoaçando pelo céu. Assim como os cremes e os perfumes geram prazer para os sentidos, a doce amizade refresca a alma. Não abandone seus amigos, muito menos seus pais, e corra para sua família quando a coisa apertar. Melhor é o amigo próximo que uma família distante. Seja sábio, meu filho, e me faça feliz. Assim, nada que o mundo atirar em meu caminho irá me aborrecer. O prudente vê um problema se aproximando e foge. O insensato entra de cabeça e quebra a cara. Não se esqueça da caução quando fizer empréstimo. Tenha cuidado em aceitar o que um visitante penhorou. Se você acordar seu amigo de manhã bem cedo, gritando: "Acorde! Levante-se!", isso vai soar para ele mais como maldição que como bênção. A esposa resmungona é como o gotejar de uma torneira pingando. Você não

0: tão humano é testada com um pouco de fama. Triture um insensato até o último osso e não conseguirá remover dele a tolice. Conheça suas ovelhas pelo nome. Seja cuidadoso com o rebanho. Não as use como garantia. As posses não duram para sempre. Assim, quando a safra chegar e a colheita estiver estocada nos celeiros, você poderá tricotar lindas blusas com a lã dos cordeiros e vender suas cabras por um bom preço. Haverá muito leite e muita carne para alimentar sua família nos tempos difíceis.
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2: Luas FM informa a hora certa, 10h29.
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11: Luas FM e a hora certa.
12: 10h47.
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14: 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E a hora certa.
15: 11 horas e 30 minutos.
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17: Olá, amigos ouvintes de todo o estado do Paraná, uma boa quarta-feira a todos. Estamos aqui falando direto dos estúdios da Farcom, a Federação das Rádios Comunitárias do Estado do Paraná. Eu sou Wanderson Dubinsky e apresento a partir de agora o programa Fala Paraná, o programa da família paranaense. Junto comigo estão Magno Pinelli e Adriele de Oliveira. Olá, Magno, seja bem-vindo ao nosso programa desta quarta-feira.
18: Olá, Wanderson e Adriele. Olá, ouvintes do programa Fala Paraná. Hoje é dia 27 de maio. Vamos então com a previsão do tempo para o nosso estado. A chuva perde força e o sol volta a aparecer em todo o Paraná, principalmente à tarde. À noite, o céu fica mais nublado na região leste por causa dos ventos do mar. O tempo também esfria em várias regiões do estado, com temperaturas perto dos 10 graus durante a noite. Já no norte do Paraná, a tarde ainda pode ser quente, com até 28 graus. Curitiba tem hoje mínima de 12, máxima 21 graus. Londrina, mínima de 15, máxima 26 graus. Maringá tem mínima 17, máxima 26 graus. Guarapuava, mínima de 12, máxima 21 graus. Estamos chegando novamente para apresentar este programa da Farcom em parceria com as rádios comunitárias do estado do Paraná.
17: Olá, Adriele, seja bem-vinda ao nosso Fala Paraná de hoje. Vamos saudar os nossos amigos paranaenses que nos ouvem através de uma das nossas mais de 150 rádios parceiras da Farcom.
19: Olá, Wanderson e Magno, olá, ouvintes do Fala Paraná. Hoje vamos mandar um abraço especial para os nossos amigos de Santa Lúcia, que nos ouvem pela Nativa FM, de Santa Teresa, que nos ouvem pela Espaço FM, de Santa Terezinha de Itaipu, que nos ouvem pela Cidade Verão FM, de Santana do Itararé, que nos ouvem pela Santana FM, e de Santo Antônio do Sudoeste, que nos ouvem pela Acesa FM.
17: Muito bem, Adriele, o nosso carinho a todos os nossos amigos ouvintes, de maneira especial das cidades que você acabou de citar. Vamos então abrir os nossos trabalhos trazendo as principais manchetes do dia.
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18: Os principais jornais do estado trazem hoje as seguintes manchetes. Pela Gazeta do Povo, estudo aponta Paranaguá entre as 30 cidades mais violentas do Brasil.
19: Ainda no plano estadual, o jornal Folha de Londrina traz hoje: após incluir vacina, Paraná tem queda de 83,5% nos internamentos de bebês.
18: Encerrando o giro das manchetes estaduais, temos o portal G1. Operação contra vereador Lorenz Nogueira apreende mais de R$100 mil em investigação de rachadinha em Curitiba. Comando Vermelho, 33 pessoas são presas em operação que mirou integrantes de facção que tentava se instalar no Paraná.
17: Estas então são as manchetes das notícias de hoje dos principais jornais e sites do estado. E a seguir, fique conosco, pois está no ar o programa Fala Paraná.
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22: Muito bem, estamos de volta com Fala Paraná para iniciarmos os nossos giros de notícias pelas mais diversas regiões do nosso estado através das nossas rádios parceiras da Farcom. Vamos então para o primeiro giro de hoje. Magno, por onde vamos começar a nossa viagem pelo Paraná?
23: Wanderson, neste primeiro giro de notícias desta quarta-feira, vamos até a região do litoral paranaense. Estamos na linha com o repórter Anderson Pires, da Rádio Ativa FM de Matinhos. Olá, Anderson, o que você traz de notícias desta região para nossos ouvintes do programa Fala Paraná?
24: O município de Matinhos acaba de dar um passo histórico rumo ao reconhecimento nacional de suas políticas de inclusão. É o projeto Conformidade Inclusiva, tecnologia social para a desjudicialização da educação especial. Desenvolvido pelo professor Dr. Carlos da Chus do Nascimento Neto, a equipe foi oficialmente submetida à 23ª edição do Prêmio Inovare. Considerado a maior e mais respeitada premiação da Justiça Brasileira, o Inovare funciona como um selo de excelência para inovação no setor público. O prêmio identifica, premia e dissemina práticas que tornam a administração pública e o sistema judiciário mais ágeis, transparentes e acessíveis ao cidadão. Participar dessa seleção significa estar entre as iniciativas mais disruptivas do país na defesa dos direitos fundamentais. A participação no Inovare coloca Matinhos em destaque no cenário nacional como um exemplo de administração pública responsável. O rigoroso processo de avaliação do prêmio inclui auditorias e visitas de consultores para comprovar que a prática gera benefícios reais e mensuráveis para a população. Ao disponibilizar esse conhecimento para todo o Brasil, Matinhos deixa de ser apenas uma cidade que aplica a lei para se tornar a cidade que ensina como operacionalizar o direito à inclusão. É a prova de que a inteligência na gestão e a ética no serviço público podem evitar que vidas se tornem processos, garantindo dignidade e cidadania no tempo presente. É Matinhos, mais uma vez, aparecendo no cenário nacional. A namoradinha do Paraná, que completa mais um ano, 59 anos, dia 12 de junho. Anderson Pires, diretamente de Matinhos, litoral, para o Fala Paraná.
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22: Vocês ouviram então o primeiro giro de notícias regionais do programa de hoje, trazido por uma das nossas rádios parceiras. Já vamos então direto com mais informações exclusivas agora de outra região do estado. Adriele, conte pra gente para onde vamos e qual repórter está na linha, aguardando para participar conosco.
19: Anderson, vamos agora até a região central do estado. Estamos na linha com o repórter Éder Savinhago, da Rádio Vida FM de Candói. Olá, Éder. O que você traz de notícias dessa região para os nossos ouvintes do programa Fala Paraná?
25: Olá, ouvintes do programa Fala Paraná. No último final de semana, 22, 23 e 24 de maio, Candói viveu as emoções do 28º Canta Candói e o primeiro Festival Regional de Interpretação da Música Sertaneja. Com um grande público presente, foi possível contemplar apresentações emocionantes que revelaram grandes talentos durante os 3 dias de festival. Foram mais de R$40 mil distribuídos como premiação aos vencedores em todas as categorias. O prefeito e o secretário municipal de cultura agradeceram agradeceram a todos os candidatos que participaram deste momento especial e parabenizaram todos os vencedores. Destacaram ainda que o município continuará incentivando e apoiando a cultura local, promovendo cada vez mais eventos como este, que fortalecem a cultura e unem as famílias de Candói. Vale destacar também que Candói marcou presença no Open Ampere de Jiu-Jitsu, realizado no município de Ampere, evento que reuniu cerca de 230 atletas de toda a região. Representando nosso município com muita garra, dedicação e determinação, 8 atletas candoianos conquistaram excelentes resultados, trazendo para casa 11 medalhas e garantindo o 5º lugar no ranking geral por equipes, além do troféu para Candói. Parabéns ao professor Jean Pereira e todos os atletas pela dedicação e disciplina e pelos grandes resultados conquistados. Com as informações de Candói, do estúdio da Rádio Vida FM para o programa Fala Paraná, Éder Savinhago.
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22: Amigos paranaenses, vocês ouviram o nosso segundo giro de notícias regionais pelas rádios parceiras da Farcom. Fique ligado porque daqui a pouco nós teremos uma nova rodada.
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22: E para você que nos ouve em cada canto desse maravilhoso estado do Paraná, através da rádio comunitária da sua cidade, é sempre um prazer estar aqui contigo. E agora, vamos trazer informação e conhecimento com o nosso quadro temático de hoje. Magno, conte pra gente quem estará conosco e qual o tema do quadro do dia.
0: Wanderson, o nosso quadro temático de hoje é com Heloíse Betega, que irá abordar o tema compartilhamento de fotos adulteradas sem consentimento. Vamos conferir.
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0: Vocês ouviram o nosso quadro MP Responde com Heloíse Betega, que hoje tratou do tema compartilhamento de fotos adulteradas sem consentimento.
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22: Já estamos de volta e para você que está nos ouvindo pela rádio comunitária da sua cidade, lhe fazemos um convite especial. Participe conosco dos próximos programas Fala Paraná, com sugestões de notícias e informações. E para participar é muito fácil, é só você enviar uma mensagem para o nosso WhatsApp 41 984 37 1253. Vamos de informação? Vamos chamar então mais um giro de notícias pelo Paraná.
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22: No nosso programa de hoje já tivemos a participação de rádios de algumas regiões do nosso estado e agora teremos mais notícias exclusivas para você, amigo ouvinte. Adriele, apresente aos nossos amigos qual repórter está pronto na linha para trazer mais um giro.
19: Wanderson, vamos agora até a região oeste do estado. Estamos na linha com o repórter Nésio Boaroli, da Rádio Cidade Verão FM de Santa Terezinha de Itaipu. Olá, Nésio. O que você traz de notícias dessa região para os nossos ouvintes do programa Fala Paraná?
5: Olá, amigos do Fala Paraná. Estudantes da rede pública das regiões oeste e sudoeste do Paraná participaram na última sexta-feira, dia 22, do lançamento oficial do projeto Mais Enem, iniciativa gratuita voltada à preparação para o Exame Nacional do Ensino Médio. O evento foi promovido pela Itaipu Binacional, pelo Itaipu Parque Tech e pela Secretaria de Estado de Educação, na sede da Associação dos Municípios do Sudoeste do Paraná, em Francisco Beltrão. A iniciativa deve beneficiar cerca de 12 mil estudantes do ensino médio por meio de um modelo híbrido de ensino, que combina a atividade presencial e online. O objetivo é ampliar o acesso à educação de qualidade e oferecer preparação para vestibulares e universidades públicas a jovens que muitas vezes não têm condições de frequentar cursos pré-vestibulares particulares. O programa contará com aulões quinzenais de revisão, acompanhamento do desempenho acadêmico, palestras sobre carreira e futuro do trabalho, além de visitas institucionais ao Itaipu Parque Tech. O diretor-geral da Itaipu Binacional, Enio Verri, destacou o impacto social da iniciativa. O Mais Enem rompe barreiras e quebra paradigmas e nos permite olhar para o futuro com muito mais esperança, afirmou ele. Entre as metas do projeto está a garantia de participação mínima de 50% de estudantes do sexo feminino em situação de vulnerabilidade social, fortalecendo ações de inclusão e equidade educacional. Dos estúdios da Rádio Cidade Verão FM de Santa Terezinha de Itaipu para o Fala Paraná, repórter Nésio Boaroli.
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22: Você ouviu mais informações exclusivas do sistema Farcom, o maior sistema de comunicação do rádio paranaense. Já vamos então direto para outro ponto do estado, saber o que é destaque por lá. Magno, e agora para onde vamos e quem vai participar conosco, trazendo mais um giro de notícias?
6: Wanderson, vamos agora até a região centro-oeste do estado. Estamos na linha com o repórter James Correia, da Rádio União FM de Mamborê. Olá, James, o que você traz de notícias desta região para nossos ouvintes do programa Fala Paraná?
7: Muito bem, ouvintes do Fala Paraná. Mamborê recebe lâmpadas de LED em todas as ruas e avenidas. A Prefeitura Municipal de Mamborê, em parceria com o governo do Paraná, está realizando um amplo trabalho de substituição das antigas luminárias por tecnologia LED em todas as avenidas e ruas do município. A ação representa um importante avanço na infraestrutura urbana e na qualidade dos serviços públicos oferecidos à população. O novo sistema de iluminação garante mais eficiência energética, maior durabilidade e melhor viabilidade durante a noite, contribuindo diretamente para a segurança de pedestres, motoristas e moradores em geral. Além disso, a modernização traz também redução nos custos de manutenção e consumo de energia elétrica. O investimento reforça o compromisso da gestão municipal com a modernização da cidade e com a melhoria da qualidade de vida da população mamborense. James Correia, da Rádio União FM, para o Fala Paraná.
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22: Voltamos com o nosso Fala Paraná e sem perder tempo, vamos conversar com outra região do estado, saber as notícias de lá. Adriele, quem está na linha para trazer o nosso último giro do programa de hoje?
19: Wanderson, no último giro de hoje, vamos até a região noroeste do estado. Estamos na linha com o repórter Beto Neves, da Rádio Escala FM de Paranavaí. Olá, Beto. O que você traz de notícias dessa região para os nossos ouvintes do programa Fala Paraná?
27: Alô, amigos do Fala Paraná. Uma atitude de solidariedade emocionou moradores de Loanda, aqui no noroeste do estado. Policiais e militares se uniram para realizar o sonho de um adolescente apaixonado por futebol, ganhar uma chuteira nova. O jovem, que participa de projetos esportivos na cidade, havia comentado sobre a dificuldade para conseguir um calçado adequado para treinar e jogar. Sensibilizados com a situação, os policiais fizeram uma arrecadação entre a equipe e compraram a chuteira para presentear o garoto. A entrega aconteceu de forma surpresa e foi marcada pela emoção do adolescente e da família. Além do presente, os policiais destacaram a importância do esporte como ferramenta de inclusão social e incentivo aos jovens. A ação repercutiu positivamente em Loanda e reforça o lado humano do trabalho desenvolvido pelas forças de segurança, aproximando ainda mais a comunidade da Polícia Militar. Da Central de Informações da Rádio Escala FM em Paranavaí, repórter Beto Neves.
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22: Muito bem, vocês ouviram nosso último giro de notícias regionais do programa de hoje pelas rádios parceiras da Farcom. Agora vamos entrar em contato com a nossa correspondente em Curitiba, jornalista Vanessa Ricardo, que traz as notícias de hoje da capital do Paraná.
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22: Olá, Vanessa, seja muito bem-vinda. O que você tem da capital para os nossos ouvintes do programa Fala Paraná?
28: Olá, Wanderson. Olá a todos os nossos ouvintes. Com previsão de realizar cerca de 80 mil atendimentos clínicos em animais, o governo do estado lançou esta semana o programa Vetmóvel Paraná. A iniciativa foi anunciada pelo governador Ratinho Júnior e vai oferecer atendimento veterinário gratuito por meio de ônibus adaptados e equipados para consultas e procedimentos básicos. O objetivo do programa, Wanderson, é ampliar o acesso à saúde e o bem-estar animal, especialmente para animais atendidos por ONGs e aqueles cuidados de forma comunitária. As primeiras cidades que vão receber o serviço já a partir de junho devem ser Bocaiúva do Sul, Campo Magro, Tunas do Paraná. Nesta primeira etapa, o Vetmóvel Paraná vai atender 35 municípios da região metropolitana e do litoral do estado. Segundo o governador Ratinho Júnior, a prioridade do programa é garantir atendimento a animais em situação de vulnerabilidade e fortalecer a rede de proteção animal em todo o estado.
29: Nós estamos avançando nesse programa agora com um programa de vacinação em massa dos animais que não tem algum tipo de dono ou que muitas vezes são cuidados por ONGs, por instituições de proteção a animais e que precisam de ter todo um cuidado nessa área de saúde animal.
28: O governador também disse que a iniciativa também será aberta aos pets com tutores.
29: Claro que o foco é atender aquelas pessoas que não têm condição de levar o seu animal para um veterinário e fazer as vacinas que são exigidas e que são necessárias, né? Aí vai do bom senso também do dono do animal, de entender que uma pessoa mais pobrezinha que tem o seu pet tem que ser auxiliada primeiro.
28: Os cães podem receber vacinação polivalente com proteção mínima de 8 antígenos e vacina antirrábica, enquanto os gatos serão imunizados com vacinação polivalente de no mínimo 5 antígenos, além da vacina antirrábica. O programa Wanderson também vai oferecer medicamentos para prevenir ou eliminar vermes parasitas do organismo dos animais, além de proteção contra ectoparasitas, como pulgas e carrapatos. O investimento é de cerca de 19 milhões de reais, com parte do dinheiro que será destinado para a compra de rações e ONGs cadastradas. Algumas agências do INSS em Curitiba e região metropolitana terão atendimento especial neste final de semana para a realização exclusiva de perícias médicas. Estarão abertas unidades da Rua Cândido Lopes, em Curitiba, além das agências de Araucária e Colombo. O atendimento, Wanderson, acontece no sábado e no domingo, das 7 horas da manhã até as 14 horas, com um número limitado de vagas. A medida é voltada para segurados que necessitam realizar perícia inicial ou perícia para solicitação do benefício de prestação continuada. O agendamento pode ser feito pelo aplicativo Meu INSS ou pelo telefone 135. Também é possível solicitar a antecipação da perícia pelos mesmos canais. O vereador de Curitiba, Lorenz Nogueira, do PP, é alvo de uma investigação do Ministério Público do Paraná por suspeita de envolvimento em um esquema de rachadinha e peculato. Na manhã de terça-feira, uma operação cumpriu 13 mandados de busca e apreensão em endereços ligados aos investigados, incluindo o gabinete do parlamentar na Câmara de Curitiba. Durante a ação, os agentes apreenderam duas malas com grande quantias em dinheiro, além de equipamentos eletrônicos e documentos que devem passar por perícia para auxiliar no andamento das investigações. Segundo o Ministério Público, a apuração teve autorização judicial e identificou indícios de repasses de valores ao vereador que seriam compatíveis com a prática conhecida como rachadinha, quando parte dos salários de assessores é devolvido ao agente público. Em nota, o vereador Lorenz Nogueira afirmou que foi surpreendido pela operação e disse que ainda não teve acesso aos conteúdos da investigação. O parlamentar também declarou que desconhece os motivos da ação e que deve se manifestar oficialmente após tomar conhecimento integral do processo. Também, por meio de nota, a Câmara Municipal de Curitiba informou que autorizou o acesso das autoridades às dependências do Legislativo para cumprimento das ordens judiciais. A casa afirmou ainda que permanece à disposição para colaborar com as investigações e prestar esclarecimentos necessários. Com a abertura das inscrições para o Enem de 2026, no início desta semana, a Secretaria de Estado da Educação do Paraná reforça aos alunos da rede estadual que têm acesso gratuito a plataformas digitais de apoio aos estudos. Os recursos, Wanderson, oferecem simulados, materiais de apoio e ferramentas voltadas ao desenvolvimento da redação, interpretação de texto e resolução de questões de competências essenciais para o bom desempenho no exame. Entre as principais ferramentas está o Enem Paraná, destinado aos alunos da terceira série do ensino médio da rede estadual. A plataforma disponibiliza conteúdos e trilhas de estudo personalizadas, adaptadas ao ritmo de aprendizagem dos alunos. Outra opção é a Redação Paraná, que reúne propostas alinhadas ao Enem, correções detalhadas e acompanhamento em tempo real para aprimorar a escrita e a argumentação. Por hoje é só, Wanderson, fico por aqui, volto amanhã com mais notícias.
3: Obrigado, Vanessa, que falou direto de Curitiba, trazendo as notícias do dia da capital do Paraná.
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0: Isso aí, encerramos mais uma edição do programa Fala Paraná, agradecendo de forma especial a você, ouvinte, pela sintonia neste horário, aí na sua rádio comunitária, que para nós é um sinal de prestígio pela sua audiência.
19: Obrigado aos ouvintes do nosso Fala Paraná, um programa feito com muito carinho para vocês, através da união e parceria de mais de 150 rádios comunitárias espalhadas pelo estado.
3: Agradeço a você, Adriele, ao Magno, ao nosso editor Márcio, pelos trabalhos de hoje e a todos aqueles que colaboraram para a realização deste programa, transmitido para todo o estado através das nossas rádios parceiras filiadas à Farcom. Lembrando que amanhã, quinta-feira, estaremos de volta no mesmo horário aqui na sua rádio comunitária. Obrigado a todos pelo carinho da sua audiência e fiquem com Deus.
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0: 17. Ó Eterno, ouve enquanto apresento a minha causa, a mais honesta oração que já ouviste. Mostra ao mundo que sou inocente. Em teu coração, sabes que sou. Examina-me por dentro e por fora. Faz-me uma visita surpresa no meio da noite e verás que sou aquilo que digo ser. Minhas palavras não mentem. Não estou tentando impor meu jeito do jeito que o mundo faz. Estou tentando seguir teu jeito, o jeito da tua palavra. Estou seguindo tuas pegadas, um passo de cada vez. E não desisto. Chamo por ti, ó Deus, porque tenho certeza de resposta. Então, responde-me. Ouve com atenção. Grafita os muros com a tua graça. Acolhe teus filhos apavorados que fogem dos valentões da vizinhança e correm para ti. Mantém teu olhar sobre mim. Esconde-me debaixo das tuas asas aconchegantes, dos perversos que querem me pegar, dos inimigos mortais que se aproximam. O coração deles é duro como pedra e o bafo quente como vapor. Estão atrás de mim, quase me tocando os calcanhares, determinados a me derrubar, leões dispostos a me despedaçar, leões fortes à espreita para o bote. Levanta-te, ó Eterno, pega os desprevenidos e arrasa com eles. Usa tua espada, livra-me de suas garras. Usa tuas mãos e esgana-os, essa gente que não consegue pensar além do hoje. Gostaria de vê-los com a barriga inchada de fome. Do capim que semearam, colheram e assaram para fazer pão, que haja porção dobrada para os filhos e cascas para os bebês roerem. E quanto a mim, planejo contemplar-te olho no olho. Quando eu me levantar, eu te verei por inteiro e viverei o céu na terra.
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0: Salmo 29.
1: Bravo ao Eterno, bravíssimo! Deuses e anjos gritam: bis! Maravilhados estão diante da glória, maravilhados diante do poder visível de Deus. Prostrem-se todos, vistam sua melhor roupa para honrá-lo. O Eterno troveja sobre as águas, com o brilho de sua face ele troveja. O Eterno sobrevoa as águas abundantes. O trovão estrondoso do Eterno, o trovão sinfônico do Eterno. O trovão do Eterno esmaga os cedros, o Eterno derruba os cedros do norte. As cordilheiras saltam como potros na primavera, as altas cadeias de montanhas pulam como cabritinhos selvagens. O trovão do Eterno cospe fogo, o Eterno troveja, o deserto estremece. Ele faz o deserto de Cádiz estremecer. O trovão do Eterno faz os carvalhos dançar com rodopios. A voz do Eterno faz despir os galhos. Nós caímos de joelhos e gritamos: glória! Sobre as águas abundantes está o trono do Eterno, de onde flui seu poder, de onde ele governa o mundo. O Eterno fortalece seu povo. O Eterno dá paz ao seu povo.
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0: Salmo 55. Abre teus ouvidos à minha oração, ó Deus. Não finjas que não me ouves bater. Chega perto e sussurra a tua resposta. Eu realmente preciso de ti. Estremeço ao ouvir a voz maldosa. Tremo diante do olho mau, quando eles amontoam denúncias e estocam calúnias. Minhas entranhas estão do avesso. Espectros de morte me derrubaram. Estremeço de medo. Tremo da cabeça aos pés. Quem me dera ter asas, asas como de pomba. Sim, eu fugiria para bem longe, para onde tivesse alguma paz e silêncio. Quero caminhar pelo campo. Quero um chalé na floresta. Estou desesperado por uma mudança, para fugir desta tempestade. Age com severidade, Senhor. Corta a língua deles. Estou assustado de ver como dividiram a cidade em gangues de rivais, que rondam as vielas dia e noite, loucos por uma briga. O lixo está empilhado nas ruas. Até os vigias das lojas estão roubando em plena luz do dia. Não estou falando de vizinhos encrenqueiros me importunando. Isso eu até aceitaria. Também não falo de um estranho cuspindo injúrias. Eu poderia aguentar isso. O problema é que é você. Nós crescemos juntos. É você, meu melhor amigo. As longas horas que passávamos juntos de braços dados, Deus era o terceiro a participar da nossa conversa. Sejam arrastados vivos para a sepultura os que me traem. Que eles experimentem o horror e sintam na pele a dor da maldição. Mas eu clamo a Deus, e Ele me socorrerá. Ao anoitecer, ao amanhecer e ao meio-dia suspiro profundamente, e Ele ouve e me resgata. Ele guarda minha vida até no meio do perigo, mesmo quando milhares estão alinhados contra mim. Da sua cadeira de juiz, Deus ouve tudo e põe cada um no devido lugar. Mas teimosos como são, eles não vão se corrigir nem prestarão atenção a Ele. É isto. Meu melhor amigo traiu os melhores amigos. Sua vida viola suas próprias palavras. Durante toda a minha vida fui encantado por seus discursos, nunca imaginando que descarregaria sua raiva contra mim. Suas palavras, que eram música para meus ouvidos, tornaram-se punhais no meu coração. Amontoe os seus problemas nos ombros do Eterno. Ele levará a sua carga e ajudará você a sair. Ele nunca permitirá que os bons caiam em desgraça. Mas tu, ó Deus, empurrarás os maus para um pântano sombrio. Reduzirás pela metade a expectativa de vida dos assassinos e dos traidores. Mas saiba que eu confio em ti.
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0: Salmo 57. Sê bondoso para comigo, ó Deus. Recorro a ti para salvar a vida. Eu me esconderei debaixo das tuas asas até passar este furacão. Clamo ao Deus Altíssimo, o Deus que me mantém. Da sua morada no céu, ele dá ordens e me salva. Humilha os que me agridem. Deus ama generosamente e confirma a sua palavra. Encontro-me no meio de leões famintos por carne humana. Os dentes deles são lanças e flechas, cada língua um punhal afiado. Que tu sejas exaltado nos céus, ó Deus. Cobre a terra com a tua glória. Montaram uma armadilha fajuta no meu caminho, e eu pensei que estava morto e acabado. Camuflaram uma cova para me capturar, e acabaram caindo nela de cabeça. Estou pronto, ó Deus de verdade, preparado da cabeça aos pés, pronto para cantar. Desperte, alma, desperte, harpa, desperte, violão, desperte, sol dorminhoco. Dou graças a ti, ó Eterno, em alta voz nas ruas, cantando teus louvores na cidade ou no campo. Quanto mais profundo o teu amor, mais ele se eleva. Cada nuvem é uma bandeira à tua fidelidade. Que tu sejas exaltado nos céus, ó Deus. Cobre toda a terra com a tua glória.
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1: Chegamos ao final de mais um programa Cristo é a Resposta. Amanhã estaremos de volta nesse mesmo horário.

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5: Provérbios, capítulo 27. Não anuncie precipitadamente o que você vai fazer amanhã. Você nem sabe o que o aguarda no dia seguinte. Não chame atenção para você mesmo. Deixe que os outros elogiem você. Carregar uma tora nos ombros e erguer uma pedra no braço ao mesmo tempo é agradável, comparado com a aflição de aguentar um insensato. Somos arruinados pela ira e dominados pela raiva. Mas quem pode sobreviver à inveja? A repreensão dita é melhor que uma aprovação nunca mencionada. As feridas causadas por alguém que ama fazem bem, mas os beijos do inimigo são mortais. Quando você se empanturra, acaba recusando até a sobremesa. Quando está faminto, poderia comer um boi. As pessoas que não param e ficam andando para lá e para cá são como pássaros agitados esvoaçando pelo céu. Assim como os cremes e os perfumes geram prazer para os sentidos, a doce amizade refresca a alma. Não abandone seus amigos, muito menos seus pais, e corra para sua família quando a coisa apertar. Melhor é o amigo próximo que uma família distante. Seja sábio, meu filho, e me faça feliz. Assim, nada que o mundo atirar em meu caminho irá me aborrecer. O prudente vê um problema se aproximando e foge. O insensato entra de cabeça e quebra a cara. Não se esqueça da caução quando fizer empréstimo. Tenha cuidado em aceitar o que um visitante penhorou. Se você acordar seu amigo de manhã bem cedo, gritando: "Acorde! Levante-se!", isso vai soar para ele mais como maldição que como bênção. A esposa resmungona é como o gotejar de uma torneira pingando. Você não consegue fazê-la parar e dela não consegue escapar. Como o ferro afia o ferro, um amigo afia o outro. Se você cuidar do seu pomar, colherá muitos frutos. Se você honrar seu chefe, também será honrado. Assim como a água reflete o rosto reflete o coração. A morte tem um apetite voraz. E a luxúria jamais se aquieta. A pureza da prata e do ouro é testada quando levada ao fogo. A pureza do coração humano é testada com um pouco de fama. Triture um insensato até o último osso e não conseguirá remover dele a tolice. Conheça suas ovelhas pelo nome. Seja cuidadoso com o rebanho. Não as use como garantia. As posses não duram para sempre. Assim, quando a safra chegar e a colheita estiver estocada nos celeiros, você poderá tricotar lindas blusas com a lã dos cordeiros e vender suas cabras por um

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1: 13 horas e 12 minutos em 1º de maio.
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1: Alô, ouvintes, boa tarde. Estamos iniciando aqui pela Luas FM mais uma edição do programa de negócios. Programa de negócios levado ao ar todos os dias, de segunda a sexta, das 13 às 14 horas, aqui na Luas FM. Levando para você dicas de bons negócios, serviço de utilidade pública, música, informação e muito mais.
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1: Uma boa tarde para você, meu ouvinte, boa tarde, minha ouvinte, criançada, um forte abraço. Estamos chegando, hein, chegando aí para mais um programa de negócios no seu rádio. Ou quem sabe aí no seu computador. Para você que segue a gente pela luasfm.com. Pela luasfm.com, nosso endereço na internet. Aonde você estiver, em qualquer parte, no Brasil ou no mundo, você ouve o som da rádio, som legal, hein? E também participa da nossa programação. E você pode ouvir a Luas FM também aí no seu celular através do aplicativo Simple Rádio. 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E hoje é quarta-feira, hein? Quarto. Hoje é quarta-feira, dia 27 de maio de 2026. Estamos vivendo aí os últimos dias do outono, ou melhor, do mês de maio, né? Isso, estamos vivendo o outono brasileiro e a temperatura nesse momento lá fora, 26 graus centígrados. Hoje, quarta-feira, hoje tem Feira da Lua. Isso, a partir das 5 da tarde, ali na Rua 7, ao lado da Praça da Matriz. E tem também futebol, né? Tem futebol valendo pela Libertadores de América. Hoje tem Corinthians e Platense, às 9:30 da noite. E tem também, 9:30 da noite, Fluminense e Deportivo La Guaira. E amanhã tem Palmeiras e Júnior Barranquilla e Cruzeiro e Barcelona da Venezuela. São jogos aí da Copa Libertadores de América.

Olha aí, serviço de utilidade pública da sua Rádio Luas FM. Atenção para o telefone do Hospital Municipal de 1º de Maio. Ligue 991-385295. Tomara que você não precise, né? Mas se precisar ligar para o Hospital Municipal de 1º de Maio, telefone é 991-385295. Adicione aí na agenda do seu celular esse telefone, 991-385295. É o telefone do Hospital Municipal de 1º de Maio.

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0: 13h18 em 1º de maio. Programa de negócios. Atenção, ó. Dicas de bons negócios para você. 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Agora 13h20. Um grande abraço aí para os nossos amigos e ouvintes. Meu amigo Mariano, lá no Jardim São José, tá na escuta, né, Mariano? Boa tarde, um abraço especial para você, para dona José, para sua esposa e também para seus familiares lá no Guarujá, que estão sempre acompanhando a gente também. Muito obrigado, hein? A dona Lourdes Cachifo, ali na rua 7, ela tá na escuta lá, né, dona Lourdes? Boa tarde. Grande abraço pro meu amigo Admilson Cabeleireiro, aí no Salão do Admilson, curtindo a Luas FM. Obrigado, meu amigo Admilson Cabeleireiro, aí no Salão do Admilson. Desde cedinho acompanhando a gente, né? Isso, ele chega de manhã, coloca lá o pino do rádio na tomada, que o rádio já fica ligado, e acompanha a nossa programação. Antes ele ouve um bom pedaço aí do programa do Marcos Garcia, que é o No Pé do Eito para Fazer Direito. Olha, também ligadinha com a gente o pessoal ali da Papelaria do Júlio. Boa tarde, gente. Ali desde cedo também acompanhando a gente, né? Isso. Obrigado aí, um abraço pro Milton, a Gabi, também a Maria Fernanda e toda essa equipe maravilhosa aí da Papelaria do Júlio. 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Olha aí, quero mandar um abraço pra dona Zefinha, ela tá na escuta, né, dona Zefinha? Dona Zefinha não perde um programa nosso. Isso, ela tá lá, o radinho tá em cima da mesa, ela tá olhando pro radinho, né, dona Zefinha? Ó, tô aqui. Um abraço, meu. Eita, uma pessoa maravilhosa, né? Ela só tem 97 aninhos, viu? Isso. Né, dona Zefa? Obrigado, hein? Obrigado pelo carinho com a gente aqui. Ela completou 97 antes de ontem. Eita, e a gente foi lá comer bolo. Deus abençoe aí, senhora, viu, dona Zefa? Um abraço pra Márcia também, que cuida muito, mas muito bem aí da dona Zefinha, né? Um abraço pra ela, para o esposo dela, todos os familiares dela. Muito obrigado aí pela audiência, hein?
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0: Olha, também ligadinha com a gente é nossa colega de trabalho que vai estar aqui daqui a pouco, né? A Jéssica Caroline, lá no Jardim São Paulo, ouvindo a gente, ela, mas a mãe dela, a Creuzinha. Um grande abraço pra vocês. A Jéssica vai estar aqui daqui a pouquinho, né? Às 14h, com o programa Só Toca Top, levando a melhor música sertaneja universitária para você, também sertanejo romântico, né? Aqueles modão apaixonado, tudo isso para você no Só Toca Top, das 14h às 16h. E você pode participar pelo nosso WhatsApp 991-001026. Manda para cá o seu zap, peça a sua música, manda o seu recado e a Jéssica vai lhe atender com muito carinho. Boa tarde, Jéssica. Um abraço pra ela, pra mãe dela, Creuzinho, pra toda a família.
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0: 13h24, olha aí a Fátima lá no Moranguelo, tá ligadinha com a gente, né, Fátima? Boa tarde. É, a Fátima é outra pessoa, outro ouvinte que não perde um programa aqui da Luz FM. O radinho dela colou o ponteiro, né, Fátima? Nos 87.9. Obrigado, viu, Fátima? Um abraço para você, para o seu esposo, meu amigo Buiu, e toda a sua família, seu filho Matheus, todos os seus familiares. Aí no Moranguelo. Também a dona Maria Bis está na escuta aí, né, dona Maria? Boa tarde. É, ontem eu vi ela. Ela veio aqui na conveniência ontem à tarde, né, dona Maria? Obrigado, viu? Ela tá sempre ouvindo a gente e toda a nossa programação pra senhora aí, tá bom, dona Maria Bisso, aí no Moranguelo. Olha, ligadinho com a gente também, o seu Ailton das Caçambas Santa Cruz. Seu Ailton é nosso amigo, nosso ouvinte, nosso colaborador aqui na Luas FM, oferecendo o apoio cultural das Caçambas Santa Cruz e do Saldão Santa Cruz aqui pra gente. Seu Ailton, uma boa tarde pro senhor, obrigado pela audiência e obrigado aí pela confiança em nosso trabalho, hein? Hoje é quarta-feira, a Giovana tá lá atendendo o pessoal, né? 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Então um abraço também para Giovana e a Lorena. São as netas do seu Ailton, né? Que estão aí dando uma força pro vovôzão. E um abraço pessoal lá. Os familiares dele estão lá em São Paulo ouvindo a gente também, né? A dona Helena, que é a esposa do seu Ailton. Os filhos, a Daniela e o Anderson. Meu amigo Anderson. O Papai Noel da Barba Preta. É, não esqueço, viu? Então, um abraço, viu, o Anderson? E, ó, um abraço também pro Dino. Dino 10. Dino 1000, esse camarada. Ele que é o esposo da Daniela. A Dani e o Dino são os pais da Giovana e da Lorena. Eles estão lá em São Paulo ouvindo a gente. Já almoçou, Dani? Já almoçou, dona Helena? É, a dona Helena acho que tá voltando do trabalho já. A Dani também, né? Então um abraço para vocês aí, ó. Uma abençoada quarta-feira para todos vocês aí. E também um abraço lá pro Lívia. A Lívia é a filhinha do Anderson, menininha encantadora, né? E o Rafinha, a Júlia, a Tainá, o Fabiana, a Isabela, todo mundo lá em São Paulo ouvindo a gente. Obrigado, hein? E o pessoal aí do grupo Loucos por Jet. Rapaz, são mais de 100 componentes esse grupo Loucos por Jet, mas numa organização total, viu? É tudo muito bem organizado, ó. Só participe se tiver documentado, se tiver uniformizado, aí pode participar. Então, Parabéns pela organização, viu, moçada aí do grupo Loucos por Jet. A Daniela participa, Dona Helena participa, o Anderson participa, o Dinão participa. Eita, e o Jairão? Boa tarde, Jairão. Jairão é o cantor das multidões, ele canta demais. Não é que canta direto, não, é que ele canta bem mesmo, né? Verdade. E ele veio aqui me visitar aí, faz o que? Uns 3 domingos atrás, né? Por aí. E logo ele vai voltar. Ele vai voltar num dia que tem programa ao vivo aqui pra gente bater um papo, viu, Jairão? Eita, ele canta muito bem. Só que ele não quer ir lá no rato buscar o dinheiro do rato. Se ele for lá, ele toma o porre, filho de Deus. Vai lá pegar o dinheiro do rato, Jairão. Isso. Um abraço pra vocês aí em São Paulo, ouvindo a gente. Olha, também quero mandar um abraço pro meu amigo Atílio, lá em Cunha, no Vale do Paraíba. É, lá na divisa com o Rio de Janeiro, né? Ouvindo a gente lá. Então, obrigado, viu, meu amigo Atílio, Atílio Cera Moia. Ele que é produtor de leite lá no Vale do Paraíba, lá em Cunha. É vizinho a Angra dos Reis lá, né? Então já é divisa com o Rio de Janeiro. E o Atílio é filho do seu Nelson, nosso ouvinte aí, aqui, né, da chácara, é, como é que é? É do Rancho Três Irmãos, isso mesmo, o Atílio, o Beleza e o Espiga. O Espiga é o marido. Um abraço pra vocês aí, viu, gente boa? Olha, também quero mandar um abraço pra minha sobrinhada lá em Londrina, então, na escuta lá, né? É bastante, viu? São bastante sobrinhos, viu? Rapaz, o pessoal trabalha, viu? Com certeza. Então, um abraço pra vocês aí em Londrina, minha sobrinhada. Olha aí, um abraço também lá pra minha querida Malu lá em Londrina, tá ligado aí, né, Malu? Uma boa tarde pra você, melhoras cada dia mais, tá? E que Deus esteja colocando as mãos sobre a sua vida e sobre a sua saúde, tá certo? E também um abraço pra sua irmã e pra todos os seus familiares. Muito obrigado aí pelo carinho da sintonia de vocês aí. Vamos trazer música daqui a pouco. A gente volta com você.
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3: 1:30.
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2: 1:46.
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1: 13h52, 1h52. Boa tarde. Programa de negócio aqui na Luas FM. Olha, eu vou com você até as duas, hein? Daqui a pouco, às duas, chega aí o Só Toca Top com a Jéssica Caroline. São 2 horas de boa música para você aqui na Luas FM. Das 2 às 4, com o melhor da música sertaneja universitária, sertaneja romântica, né? Enfim, as melhores músicas passam aí pelo Só Toca Top com a Jéssica Caroline. Daqui a pouquinho, hein? E você pode participar pelo nosso WhatsApp, 991-001026. E hoje é quarta-feira. Quarto, hoje tem Feira da Lua, tem Feira da Lua, onde você vai encontrar aquele delicioso pastel de feira, bom demais da conta, aí. E muita coisa boa direto do produtor para você. A Feira da Lua começa às 5 da tarde ali na Rua 7, ao lado da Praça da Matriz. E hoje tem futebol também, né? Valendo aí pela Libertadores de América. Teremos Corinthians e Platense lá na Arena do Corinthians, né? E tem também no Maracanã, Fluminense e Deportivo La Guaira. É 9:30 da noite, então é jogo da Globo, né? Vai passar na Globo. É mais uma fase aí da Copa Libertadores de América.

Agora 13h54, vamos com mais música, daqui a pouco a gente volta com você. Chegando aí a Rosana.

0: Final de programa, hein? Agradecendo aí o carinho da sua sintonia, sua audiência, sua paciência. Estamos indo embora, finalizando mais um programa de negócio. Querendo Deus, ele há de querer. Volta amanhã a partir das 13 horas com você.
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0: Eu volto ainda hoje, se Deus quiser, às 5 da tarde, com o programa Viola Caipira. Espero contar com a sua audiência. Mas não sai daqui agora não, hein? Tá chegando aí o melhor da tarde aqui na Luas FM pra você. Só toca top com a Jéssica Caroline. São 2 horas de boa música e muita informação aqui na Luas FM com a Jéssica Caroline. E você pode participar do Só Toca Top pelo nosso WhatsApp 991-001026. Manda para cá o seu zap, peça a sua música e a Jéssica vai lhe atender com muito carinho. Abraço a todos, fiquem com Deus. Com ele, tô indo embora. Tchau, gente, boa tarde e até logo mais, se Deus quiser.

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8: Alô, pessoal, boa tarde, tudo bem com vocês? Espero que sim. Estamos dando início a uma mega edição especial do programa Só Toca Top, apresentada todas as tardes ao seu lado de segunda a sexta-feira, das 14 horas às 16 horas, locutora Jéssica Caroline, com o melhor programa do Brasil, um repertório único e exclusivo pensado em você, ouvinte, com as músicas mais tocadas, os melhores lançamentos que estão emplacando nas paradas musicais e relembrando com vocês aqueles inesquecíveis modões sertanejos e trazendo as principais e últimas informações dos bastidores dos artistas mais consolidados do Brasil. E você pode participar da programação enviando sua mensagem através do nosso WhatsApp 43 99100 1026. Hoje, dia 27 de maio de 2026, quarta-feira, e celebra-se principalmente o Dia Nacional da Mata Atlântica, a data que é um marco para a conscientização sobre a preservação de um dos biomas mais ricos em biodiversidade do mundo, fazendo referência ao dia em que o padre José de Anchieta assinou a Carta de São Vicente em 1560. Além dessa data ecológica, o calendário oficial registra outras comemorações hoje: o Dia do Profissional Liberal e o Dia do Serviço de Saúde. Reconhecimento aos profissionais, mais do que nunca essenciais. Parabenizo a todos os integrantes do Serviço de Saúde. E que a luz celestial brilhe sobre sua quarta-feira, trazendo paz, alegria e bênçãos ao seu coração. Reflexão do dia: o amor é a base da verdadeira alegria e a fé é o alicerce da paz interior. Feliz quarta-feira! E bora trazer os assuntos mais comentados do momento. No último domingo, Maraísa encontrou a irmã gêmea, Maiara, após 5 dias.

0: me trai. Então quer dizer que você era infeliz no nosso relacionamento. Segunda que cê é quando me deixa e sai. Então se administrava três, quatro ao mesmo tempo. Agora eu quero falar com seu eu que tava comigo, que tava te amo.
1: A sertaneja Maiara, que estava em um retiro cristão dedicado a estudos religiosos, acompanhada do noivo Fernando Mocó, Maraísa foi recepcioná-la lá na pista de pouso logo após a chegada do jatinho da artista e as duas se emocionaram juntos. O registro foi publicado pela mãe da dupla, que escreveu na legenda: o amor e a união que elas têm uma com a outra, não existe nada igual.

Como bons pais que são esforçados em manter suas diferenças como ex-casal longe da convivência com os filhos, Virgínia Fonseca e Zé Felipe, que chegaram juntos no mesmo carro ontem de ontem, no aniversário da primogênita Maria Alice.

aniversário que foi realizado em Goiânia, que teve ares de mega produção e, como diria aquele colunista das antigas, a festa estava um luxo. Foi a primeira vez que Virgínia Fonseca e Zé Felipe foram vistos juntos e com status de solteiro dos dois lados. Ao chegar ao evento, o ex-casal se reuniu junto dos três filhos, Maria Alice, Maria Flor e José Leonardo, para tirar as fotos da família na celebração de aniversário da primogênita. A festa da filha serviu para que a torcida pela volta do casal se incendiasse novamente e aumentasse as esperanças de ver Zé Felipe e Virgínia Fonseca novamente como casal. Mas, gente, pera lá, né? Como eu disse no começo, o ex-casal faz tudo pela boa convivência com os filhos. Mas daí ver nessa boa convivência uma possibilidade de volta tem uma grande distância, ainda que a torcida seja grande.

nesse início de programa, quero mandar um abraço para os nossos ouvintes que já estão sintonizados no programa Só Toca Top. O pessoal da Marcenaria Chapada, a Cristiane da Rua 11, a Vilma Aparecida do Jardim São Paulo. Agradeço vocês pela audiência e que hoje seja um dia abençoado, recado de fé, amor e vitórias. Onde tem amor e fé, tem as mãos de Deus no controle de tudo. Abençoada quarta-feira. E abrindo o programa de hoje com a inédita prova de resistência que consolida a grande frase de Fred Fabrício no sertanejo romântico. Após se apresentarem para mais de 70 mil pessoas em Goiânia, Fred e Fabrício lançaram o DVD Sertanejo Respira, o projeto que marca o melhor momento da carreira da dupla e reforça o nome dos artistas entre os principais representantes da nova geração do sertanejo romântico, vivendo uma fase de crescimento expressivo nas plataformas digitais. Os artistas chegam com um novo bloco de músicas inéditas, embaladas pelo sucesso de Te Amar é Meu Talento, a faixa que atualmente ocupa a sexta posição do top 50 do Spotify Brasil. A inédita prova de resistência se torna a aposta do último lançamento do projeto e traz uma narrativa intensa sobre abrir mão de uma atração por consciência, mesmo havendo sentimento, em prol de preservar a família, com uma interpretação forte e emocionante. Fred e Fabrício entrega mais uma canção carregada da essência romântica que se tornou marca registrada da dupla. Conhecidos como a dupla de quatro vozes, eles vêm conquistando cada vez mais espaço ao unir potência vocal, repertório emocional e forte identificação com o público. Esse projeto Sertanejo Respira nasceu justamente dessa conexão com os fãs, inspirado em um comentário nas redes sociais, afirmando que com a dupla, o sertanejo respira, em referência ao resgate da sonoridade romântica dos anos 90.

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Plus FM e a hora certa. 2:32.

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7: Fechamos o primeiro bloco do programa Só Toca Top com a música Fio de Cabelo, da dupla Chitãozinho e Xororó. Em 1982, eles gravaram um álbum que atravessaria gerações e se tornaria um marco definitivo para a música sertaneja. Somos Apaixonados chegava ao mercado, ainda cercado de desconfiança de quem insistia em tratar o sertanejo como um gênero regional, distante do grande público. Só que no Brasil estava prestes a provar exatamente o contrário. No ano seguinte, o álbum explodiu de vez e ultrapassou a marca de 1,5 milhão de cópias vendidas. Era a confirmação de algo que muita gente ainda não queria admitir: a música sertaneja já fazia parte da alma do país, e a grande responsável por abrir essa porteira foi Fio de Cabelo, uma composição do saudoso Darcy Rossi e Marciano. A música virou febre nacional e fez algo que parecia improvável naquele momento. Colocou o sertanejo nas rádios FM em horário nobre. Até então, o gênero quase sempre ficava restrito aos horários de menor audiência. Depois de Fio de Cabelo, o sertanejo começou a ocupar um espaço que nunca mais deixaria. Para mim, Somos Apaixonados não foi apenas um grande álbum, foi um ponto de virada. Um disco que abriu portas, venceu resistência e ajudou a levar a música sertaneja do interior para o coração do Brasil inteiro. E a cantora Isa voltou a movimentar as redes sociais após compartilhar uma sequência de fotos que rapidamente repercutiu entre os seguidores.
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primeiros registros publicados, um detalhe chamou a atenção pela primeira vez desde que o relacionamento veio a público. A artista Isa mostrou uma imagem do namorado, João Vitor Silva. Esse é o perfil oficial. Na foto, o ator apareceu sem camisa, enquanto segurava um violão. A publicação recebeu a legenda "As coisas boas pelo caminho" e foi interpretada por muitos fãs como um momento especial compartilhado pela cantora. Desde que assumiram o romance no início deste ano, os dois têm adotado uma postura discreta em relação à vida pessoal, evitando exposições frequentes e aparições públicas. O relacionamento que ganhou destaque durante o carnaval, quando o casal foi fotografado trocando beijos em um camarote na Marquês de Sapucaí, e desde então ambos reforçam a decisão de preservar a intimidade. Em entrevistas recentes, João Vitor Silva destacou que a relação aconteceu de forma natural e que o casal prefere manter a conexão longe dos holofotes, priorizando momentos especiais e a convivência privada.

a família de Lorein Prota e Léo Santana ganhou motivo para comemorar. Nasceu Levi, o segundo filho do casal, em uma maternidade de Salvador, na Bahia. A chegada do bebê, que foi confirmada pela equipe dos artistas e rapidamente movimentou fãs e admiradores nas redes sociais.

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1: Um momento que foi marcado por muita emoção entre familiares e pessoas próximas que acompanharam a chegada do mais novo integrante da família. Logo após o parto, Léo Santana compartilhou um registro especial mostrando o carimbo do pezinho do filho, marcado na palma de sua mão, celebrando publicamente o nascimento. Em sua publicação, o cantor agradeceu a Deus pela chegada do bebê e deu as boas-vindas ao filho. Já Lorém Prota mostrou aos seguidores uma delicada guirlanda personalizada com o nome de Levi e o carimbo do pezinho do recém-nascido. Até o momento, o casal optou por não revelar o rosto do bebê. Levi, que chega para completar a família formada por Lorê, Léo e a pequena Liz, considerados um dos casais mais populares do entretenimento brasileiro. Os dois frequentemente compartilham momentos familiares com o público, o que torna a chegada do novo herdeiro um dos acontecimentos mais comentados das redes sociais e no universo

salve especial para Cesária Rojas, o Carlos do Raul Garcia, o seu Ailton das Caçambas Santa Cruz, agradecendo vocês pela companhia diária e que Deus abençoe e cuide de cada detalhe do dia de vocês, trazendo paz, alegria e proteção em cada momento. Tenha uma feliz quarta-feira. E vem lançamento de peso por aí, a música Pra Te Esquecer, que é uma música da dupla sertaneja Léo e Rafael, lançada como faixa principal do álbum No Texas. A canção que explora a temática de arrependimento e superação, cantando a história de quem perdeu um grande amor por inconsequência e tenta esquecer a pessoa. E você confere em primeira mão aqui na Rádio Luas FM 87,9, a melhor da cidade. Os principais e os últimos lançamentos estão aqui.

0: Beto e Romário.
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2: 2:56.

0: e Simone Mendes.
1: Esqueça tudo, pagode de qualidade.
0: Que coisa linda, hein?
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2: Pelo horário de Brasília, 15 horas e 6 minutos em 1º de maio. Programa Só Toca Top, junto com você até às 16 horas, trazendo as melhores músicas, os hits mais bombásticos do momento e aqueles modões nostálgicos, além de tudo o que acontece nos bastidores dos artistas mais famosos do Brasil. E você pode participar da programação através do nosso WhatsApp 43991001026. E a sensação térmica em 1º de maio é de 27 graus Celsius de sol o dia todo, sem nuvens no céu. Aqui hoje a temperatura vai variar entre 17 graus Celsius e 27 graus. O dia será de sol, com uma possibilidade muito baixa, cerca de 15% de chuva rápida e passageira. Nos próximos dias, o clima se mantém firme e agradável. E que Deus prospere o seu caminho, te cubra de forças, te faça transbordar de fé e te encha de sabedoria necessária para vencer mais esse dia. Uma boa quarta-feira! E a inteligência artificial mostrou como seriam os Mamonas Assassinas hoje. E imagens emocionaram os fãs. Um artista visual usou a inteligência artificial para recriar os rostos dos integrantes com mais de 50 anos. E as imagens viralizaram nas redes.

mamonas assassinas que nasceram em Guarulhos, São Paulo, e em 1995 conquistaram o Brasil em tempo recorde com uma mistura única de humor, talento e reverência, letras divertidas, performances teatrais e uma energia impossível de ignorar. Transformaram o grupo em um fenômeno nacional. A carreira meteórica, porém, foi interrompida de forma brutal em 2 de março de 1996, quando o acidente aéreo ceifou a vida de todos os 5 integrantes e deixou o país em choque. Quase 3 décadas após a tragédia, o artista visual Idrelei Dias usou a inteligência artificial para recriar os rostos dos músicos como estariam hoje. As imagens viralizaram nas redes sociais e reabriram o baú de memórias de uma geração inteira. Com traços envelhecidos e expressões realistas, as recriações trouxeram à tona uma saudade enorme pelos artistas que marcaram os anos 1990.

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1: E Virgínia Fonseca liberou os comentários em post com Zé Felipe. Após mais de um ano, a decisão não passou despercebida. A influenciadora havia mantido interações limitadas nas redes, mas abriu tudo justamente no registro, ao lado do ex, durante a festa de Maria Alice.

Depois de mais de um ano com os comentários limitados em suas publicações, a influenciadora liberou as interações justamente em um post ao lado do ex-marido Zé Felipe. A presença dos dois justo na comemoração já havia movimentado bastante as redes ao longo da noite. E com comentários abertos, seguidores e famosos não perderam tempo e encheram a publicação de mensagens sobre o ex-casal. Famosos invadiram os comentários. Entre os nomes que apareceram na publicação estavam Mari Fernandes, Nicole Bals, Camila Loures e Ana Paula Cibierti. Nicole e Mari elogiaram o registro do ex-casal, enquanto Camila e Ana Paula desejaram bênçãos para a família.

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3: E vamos atender o pedido musical do Célio, da Rua 101. Ele quer ouvir a música Cordão de Ouro, do trio Parada Dura. E tá oferecendo para todos os ouvintes. Agradeço você pela audiência de sempre. E desejo que a sua quarta-feira seja iluminada, alegre e feliz. Que Deus te abençoe e que hoje seja melhor que ontem e amanhã melhor que hoje. Uma excelente quarta-feira!

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2: 3:21.

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8: 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E 7 músicas no Top 200 do Spotify e todas sem feat.

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1: Felipe e Rodrigo ficam atrás apenas da dupla Henrique e Juliano. Entre as duplas com mais músicas no ranking sem participações, um feito que mostra a força de um repertório que conecta de verdade com o público. Quem acompanha a dupla sabe, o repertório deles é incrível.

ícone Castelo do cantor José Rico em Limeira, São Paulo, foi declarado de utilidade pública pela prefeitura. A medida que pode abrir caminho para a desapropriação do imóvel, que há anos enfrenta disputas judiciais e hoje apresenta sinais de abandono.

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1: Conhecido por marcar a história da música sertaneja, um espaço que poderá ganhar futuramente uma destinação ligada à música e ao turismo da cidade. O imóvel que já passou por tentativas de leilão nos últimos anos por conta de dívidas trabalhistas e segue sendo um dos locais mais simbólicos ligados ao legado de José Rio.

E vamos atender o pedido musical da Cristiane, da Rua 11. Ela quer ouvir a música Toalha Branca, da dupla Gino e Geno. Agradecendo você pela audiência de sempre e que essa semana seja repleta de graça, sabedoria e proteção divina. Que cada desafio seja vencido com fé. Se Deus é por nós, quem será contra nós?

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1: 3h45.
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9: Acabamos de ouvir a dupla Zezé de Camargo e Luciano com seu grande sucesso Da Boca Pra Fora. Muitas vezes, diante das lutas, pensamos em desistir dos nossos sonhos, mas lembre-se da história de Zezé de Camargo. Ele não foi desacreditado por falta de talento, e sim pelas circunstâncias difíceis que a vida impôs. Ainda assim, não desistiu. Quando Luciano entrou em sua trajetória, aquilo já estava escrito por Deus e se cumpriu, transformando-se em uma das maiores duplas de todos os tempos. A lição é clara: o tempo certo chega para quem permanece firme, acreditando e perseverando.
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9: Estamos chegando ao encerramento do programa Só Toca Top. Agradecendo a você que está sintonizado comigo todas as tardes, por fazer parte do seu dia, e que cada dia traga novas oportunidades e motivos para sorrir. Acredite, coisas boas estão a caminho. Uma semana para nós, que ela seja repleta de alegria, amor e prosperidade. Feliz semana. Fiquem com Deus.

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6: 4:01.
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1: Na presença das Santas Chagas de Jesus, convido você e sua família para este momento abençoado na nossa programação. Vamos juntos colocar nas Santas Chagas de Jesus o nosso pedido de oração, a nossa intenção. Prepare o seu ambiente de oração com as fotos, as roupas de família e, de modo particular, lembrando dos enfermos. Traga os nomes por quem vamos interceder e pedir cura e libertação de todos os sofrimentos e dores.

0: Queridos filhos e filhas, é quarta-feira, meio da semana, e vamos juntos pedir que Nossa Senhora nos ajude nesta oração do terço das Santas Chagas, nesta hora da misericórdia. Jesus está disposto a dar a sua vida. Ao pé da cruz estava Maria, que conosco agora reza a seu filho Jesus. Em nome do Pai e do Filho e do Espírito Santo. Amém. Creio em Deus Pai Todo-Poderoso, Criador do céu e da terra, e em Jesus Cristo, seu único Filho, nosso Senhor, que foi concebido pelo poder do Espírito Santo, nasceu da Virgem Maria, padeceu sob Pôncio Pilatos, foi crucificado, morto e sepultado, desceu à mansão dos mortos, ressuscitou ao terceiro dia, subiu aos céus, está sentado à direita de Deus Pai Todo-Poderoso, de onde há de vir julgar os vivos e os mortos. Creio no Espírito Santo, na Santa Igreja Católica, na comunhão dos santos, na remissão dos pecados, na ressurreição da carne, na vida eterna. Amém. Ó Jesus, divino Redentor, tende misericórdia de nós e do mundo inteiro. Deus Santo, Deus Forte, Deus Imortal, tende piedade de nós e do mundo inteiro. Graça, misericórdia, meu Jesus, nos perigos presentes, cobri-nos com vosso preciosíssimo sangue. Pai eterno, tende misericórdia de nós, pelo sangue de Jesus Cristo, vosso Filho unigênito, tende misericórdia de nós, vos suplicamos. Amém. Neste primeiro mistério do terço das Santas Chagas, contemplamos Jesus ressuscitado aparece a Maria Madalena. Como fruto desta dezena, vamos pedir por todos os desempregados que não percam o ânimo e que consigam bater na porta certa, inspirados pelo Espírito Santo. Rezemos. Eterno Pai, eu vos ofereço as Santas Chagas de nosso Senhor Jesus Cristo, para curar as de nossas almas.
1: Meu Jesus, perdão e misericórdia.
2: Pelos méritos de vossas Santas Chagas.
1: Meu Jesus, perdão e misericórdia.
2: Pelos méritos de vossas Santas Chagas.
1: Meu Jesus, perdão e misericórdia.
2: Pelos méritos de vossas Santas Chagas.
1: Meu Jesus, perdão e misericórdia.
2: Pelos méritos de vossas Santas Chagas.
1: Meu Jesus, perdão e misericórdia.
2: Pelos méritos de vossas Santas Chagas.
1: Meu Jesus, perdão e misericórdia.
2: Pelos méritos de vossas Santas Chagas.
1: Meu Jesus, perdão e misericórdia.
2: Pelos méritos de vossas Santas Chagas.
1: Meu Jesus, perdão e misericórdia.
2: Pelos méritos de vossas Santas Chagas.
1: Meu Jesus, perdão e misericórdia.
2: Pelos méritos de vossas Santas Chagas.
1: Meu Jesus, perdão e misericórdia.
2: Pelos méritos de vossas Santas Chagas.
0: No segundo mistério, nesta quarta-feira, rezamos o terço das Santas Chagas contemplando Jesus ressuscitado acompanha os discípulos de Emaús. Rezemos este mistério por todos os casais que estão em crise, se divorciando, para que haja de fato um perdão abundante e a reconciliação. Eterno Pai, eu vos ofereço as Santas Chagas de nosso Senhor Jesus Cristo, para curar as de nossas almas.
1: Meu Jesus, perdão e misericórdia.
2: Pelos méritos de vossas Santas Chagas.
1: Meu Jesus, perdão e misericórdia.
2: Pelos méritos de vossas Santas Chagas.
1: Meu Jesus, perdão e misericórdia.
2: Pelos méritos de vossas Santas Chagas.
1: Meu Jesus, perdão e misericórdia.
2: Pelos méritos de vossas Santas Chagas.
1: Meu Jesus, perdão e misericórdia.
2: Pelos méritos de vossas Santas Chagas.
1: Meu Jesus, perdão perdão e misericórdia.
2: Pelos méritos de vossas santas chagas.
1: Meu Jesus, perdão e misericórdia.
2: Pelos méritos de vossas santas chagas.
1: Meu Jesus, perdão e misericórdia.
2: Pelos méritos de vossas santas chagas.
1: Meu Jesus, perdão e misericórdia.
2: Pelos méritos de vossas santas chagas.
1: Meu Jesus, perdão e misericórdia.
2: Pelos méritos de vossas santas chagas.
0: No terceiro mistério do terço das Santas Chagas, contemplamos. Jesus aparece aos discípulos desejando a paz. Como fruto desta oração e desta contemplação, coloquemos todas as famílias que estão desunidas e que possam perdoar e buscar a reconciliação, a exemplo de nosso Senhor Jesus Cristo. Eterno Pai, eu vos ofereço as santas chagas de nosso Senhor Jesus Cristo para curar as de nossas almas.
1: Meu Jesus, perdão e misericórdia.
3: Pelos méritos de vossas santas chagas.
1: Meu Jesus, perdão e misericórdia.
3: Pelos méritos de vossas santas chagas.
1: Meu Jesus, perdão e misericórdia.
3: Pelos méritos de vossas santas chagas.
1: Meu Jesus, perdão e misericórdia.
3: Pelos méritos de vossas santas chagas.
1: Meu Jesus, perdão e misericórdia.
3: Pelos méritos de vossas santas chagas.
1: Meu Jesus, perdão e misericórdia.
3: Pelos méritos de vossas santas chagas.
1: Meu Jesus, perdão e misericórdia.
3: Pelos méritos de vossas santas chagas.
1: Meu Jesus, perdão e misericórdia.
3: Pelos méritos de vossas santas chagas.
1: Meu Jesus, perdão e misericórdia.
3: Pelos méritos de vossas santas chagas.
1: Meu Jesus, perdão e misericórdia.
3: Pelos méritos de vossas santas chagas.
0: Neste quarto mistério do terço das Santas Chagas, contemplamos: Jesus cura a incredulidade de Tomé. Peçamos a Deus por todos aqueles que estão desesperados, que perderam a fé ou se apartaram de Deus, que haja um encontro com o ressuscitado e a prece: aumentai, Senhor, minha fé. Eterno Pai, eu vos ofereço as santas chagas de nosso Senhor Jesus Cristo para curar as de nossas almas.
1: Meu Jesus, perdão e misericórdia.
2: Pelos méritos de vossas santas chagas.
1: Meu Jesus, perdão e misericórdia.
2: Pelos méritos de vossas santas chagas.
1: Meu Jesus, perdão e misericórdia.
2: Pelos méritos de vossas santas chagas.
1: Meu Jesus, perdão e misericórdia.
2: Pelos méritos de vossas santas chagas.
1: Meu Jesus, perdão e misericórdia.
2: Pelos méritos de vossas santas chagas.
1: Meu Jesus, perdão e misericórdia.
2: Pelos méritos de vossas santas chagas.
1: Meu Jesus, perdão e misericórdia.
2: Pelos méritos de vossas santas chagas.
1: Meu Jesus, perdão e misericórdia.
2: Pelos méritos de vossas santas chagas.
1: Meu Jesus, perdão e misericórdia.
2: Pelos méritos de vossas santas chagas.
1: Meu Jesus, perdão e misericórdia.
2: Pelos méritos de vossas santas chagas.
0: No quinto mistério do terço das Santas Chagas, contemplamos: Jesus envia os apóstolos em missão. Rezemos este mistério por todas as pessoas que dedicam suas vidas ao anúncio do Evangelho, pelo Santo Padre, o Papa, pelos bispos, pelos padres de sua paróquia e, de modo geral, pelos diáconos, seminaristas e pelo povo de Deus, que sejamos missionários da esperança. Eterno Pai, eu vos ofereço as santas chagas de nosso Senhor Jesus Cristo para curar as de nossas almas.
1: Meu Jesus, perdão e misericórdia.
2: Pelos méritos de vossas santas chagas.
1: Meu Jesus, perdão e misericórdia.
2: Pelos méritos de vossas santas chagas.
1: Meu Jesus, perdão e misericórdia.
2: Pelos méritos de vossas santas chagas.
1: Meu Jesus, perdão e misericórdia.
2: Pelos méritos de vossas santas chagas.
1: Meu Jesus, perdão e misericórdia.
2: Pelos méritos de vossas santas chagas.
1: Meu Jesus, perdão perdão e misericórdia.
2: Pelos méritos de vossas santas chagas.
1: Meu Jesus, perdão e misericórdia.
2: Pelos méritos de vossas santas chagas.
1: Meu Jesus, perdão e misericórdia.
2: Pelos méritos de vossas santas chagas.
1: Meu Jesus, perdão e misericórdia.
2: Pelos méritos de vossas santas chagas.
1: Meu Jesus, perdão e misericórdia.
2: Pelos méritos de vossas santas chagas.
0: Rezemos três vezes. Eterno Pai, eu vos ofereço as santas chagas de nosso Senhor Jesus Cristo para curar as de nossas almas. Eterno Pai, eu vos ofereço as santas chagas de nosso Senhor Jesus Cristo para curar as de nossas almas. Eterno Pai, eu vos ofereço as santas chagas de nosso Senhor Jesus Cristo para curar as de nossas almas. Amém. Queridos filhos e filhas, tendo rezado o terço das santas chagas, vamos agora fazer a oração de todos os dias, que é a novena das santas chagas de nosso Senhor Jesus Cristo. Rezemos. Por suas santas chagas, suas chagas gloriosas, o Cristo Senhor me proteja e me guarde. Senhor Jesus, foste levado na cruz para que por vossas santas chagas sejam curadas as de nossas almas. Eu vos louvo e agradeço pelo vosso ato redentor. Carregaste em vosso próprio corpo os meus pecados e de toda a humanidade. Nas vossas santas chagas, coloco minhas intenções, minhas preocupações, ansiedades e angústias, minhas enfermidades físicas e psíquicas, meus sofrimentos, dores, alegrias e necessidades. Em vossas santas chagas, Senhor, coloco minha família. Envolvei, Senhor, a mim e meus familiares, protegendo-nos do mal. Coloque a sua intenção. Senhor, ao mostrar vossas santas chagas gloriosas a Tomé e o mandando tocar em vosso lado aberto, o curaste da incredulidade. Eu vos peço, Senhor, permita-me refugiar em vossas santas chagas e, por mérito desses sinais de vosso amor, curai a minha falta de fé. Ó Jesus, pelos méritos de vossa paixão, morte e ressurreição, dai-me a graça de viver os frutos da nossa redenção. Amém. Fique conosco, depois do intervalo, vamos refletir, escutar e rezar o Evangelho do dia.
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1: Pede à mãe que o filho atende. Essa é a nossa mensagem de todas as quartas-feiras. E hoje apresentamos durante o terço das Santas Chagas de Jesus tantos pedidos de oração, cura, libertação. E onde Jesus está, Nossa Mãe Maria, Nossa Senhora, está também. Você pode enviar o seu pedido de oração todos os dias, ligando para 0-operadora 41-3221-6060 ou pelo site www.padrereginaldomazotti.org.br. Ficamos agora com a nossa Bíblia aberta para acompanhar Palavras de Salvação com o Padre Reginaldo Manzotti.

0: Amados filhos e filhas da hora da misericórdia, Maria, minha mãe Maria, queria te falar de amor, principalmente nessa quarta-feira. Hoje vamos lembrar de Nossa Senhora, pedindo a Deus Nosso Senhor que nos abençoe. Sempre a oração é para Deus, não se iluda, é para Deus. E de Deus por Maria. Filhos e filhas, vamos juntos? Escute esse testemunho, por favor.
1: Eu tenho uma filha que teve Covid e ficou com a sequela de dores de cabeça. Certo. Todos os dias ela sentia dor de cabeça, era frequente. Aí eu recebo a capelinha das Santas Chagas, uma vez no mês. Então, no dia do terço, eu pedi as Santas Chagas para curá-la dessas dores de cabeça. Então, ela foi curada, graças a Jesus das Santas Chagas. Obrigada, Senhor.
0: Graça recebida, graça testemunhada, filha de Deus. 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

0: Marcos 10, 32, 45. O Senhor esteja convosco, Ele está no meio de nós. Proclamação do Evangelho de Jesus Cristo segundo São Marcos. Glória a vós, Senhor. Estavam a caminho subindo para Jerusalém, Jesus ia à frente. E eles, assombrados, seguiam com medo e começou a dizer-lhes: Estamos subindo para Jerusalém e o Filho do Homem será entregue aos sumos sacerdotes, aos escribas. Eles o condenarão à morte. Mas 3 dias depois ele ressuscitará. Tiago e João, filhos de Zebedeu, aproximaram-se de Jesus e lhe disseram: Permite que nos sentemos na tua glória, uma à tua direita, outra à tua esquerda. Jesus lhe disse: Não sabeis o que estás pedindo. O sentar-se à minha direita ou à minha esquerda não depende de mim. Jesus então os chamou e disse: Sabeis que os que são considerados chefes das nações as dominam, e os seus grandes fazem sentir seu poder. Entre vós não deve ser assim. Quem quiser ser o maior entre vós, seja aquele que vos serve. Quem quiser ser o primeiro entre vós, seja escravo de todos. Pois o Filho do Homem não veio para ser servido, mas para servir e dar a vida em resgate de muitos. Palavra da salvação. Glória a vós, Senhor. Engraçado que eles seguiam Jesus e iam atrás com medo e assombrados. Interessante Marcos colocar isso. Começa o texto dizendo isso. Subiam para Jerusalém, Jesus ia na frente. Claro, na frente porque era o mestre, os discípulos atrás, mas ele descreve. Eles estavam com medo e assombrados, porque sabiam que subir para Jerusalém era procurar sarna para se coçar, era entrar em confusão. Jerusalém sempre foi o lugar do desafio, tanto que foi em Jerusalém que Jesus foi traído, condenado e morto. Por isso, eles estão subindo. Jesus fala da sua morte, olha que detalhe interessante. Jesus falando da morte, dois discípulos dizem: Senhor, deixa um sentar à direita ou da esquerda. Percebe que confusão? A gente acha que hoje é um balaio de gato. E a igreja hoje é um balaio de gato. O seminário de Jesus também não era muito diferente, não. Até agora eu queria fazer uma reflexão. Esses dias eu recebi um e-mail interessante. De 12, um traiu, um negou. De 12, escolhido a dedo. E às vezes a gente faz cair tudo por terra por causa de exceções. Mas isso aí é outra reflexão. Vamos rezar? Vamos pedir a Deus Nosso Senhor, o melhor hoje, a Nossa Senhora. Nossa Senhora, a festa do corpo de Deus está chegando. A festa da Eucaristia está chegando. Nossa Senhora, nos ajude. Abra-nos os olhos para compreender o teu Filho escondido e sacramentado na Santa Eucaristia. Nossa Senhora, nós queremos e recorremos nesse momento pedindo as graças e bênçãos que tanto necessitamos. Apresente as preces ao teu Filho Jesus, Mãe. Peça a teu Filho por nós. E se por acaso nos confundirmos de achar que teu Filho há de nos livrar das tormentas, das dificuldades, Mostra-nos a verdade e dá-nos a firmeza que necessitamos.
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0: É, sobre o ódio, que o amor reine. Nossa Senhora, do Santíssimo Sacramento, rogai por nós. Senhor, abençoai a água, a roupa dos enfermos e as fotos de família. Abençoai, santificai aqueles que nos acompanham nessa hora da misericórdia. Em nome do Pai, do Filho, do Espírito Santo. Amém.

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5: Provérbios, capítulo 27. Não anuncie precipitadamente o que você vai fazer amanhã. Você nem sabe o que o aguarda no dia seguinte. Não chame atenção para você mesmo. Deixe que os outros elogiem você. Carregar uma tora nos ombros e erguer uma pedra no braço ao mesmo tempo é agradável, comparado com a aflição de aguentar um insensato. Somos arruinados pela ira e dominados pela raiva. Mas quem pode sobreviver à inveja? A repreensão dita é melhor que uma aprovação nunca mencionada. As feridas causadas por alguém que ama fazem bem, mas os beijos do inimigo são mortais. Quando você se empanturra, acaba recusando até a sobremesa. Quando está faminto, poderia comer um boi. As pessoas que não param e ficam andando para lá e para cá são como pássaros agitados esvoaçando pelo céu. Assim como os cremes e os perfumes geram prazer para os sentidos, a doce amizade refresca a alma. Não abandone seus amigos, muito menos seus pais, e corra para sua família quando a coisa apertar. Melhor é o amigo próximo que uma família distante. Seja sábio, meu filho, e me faça feliz. Assim, nada que o mundo atirar em meu caminho irá me aborrecer. O prudente vê um problema se aproximando e foge. O insensato entra de cabeça e quebra a cara. Não se esqueça da caução quando fizer empréstimo. Tenha cuidado em aceitar o que um visitante penhorou. Se você acordar seu amigo de manhã bem cedo, gritando: "Acorde! Levante-se!", isso vai soar para ele mais como maldição que como bênção. A esposa resmungona é como o gotejar de uma torneira pingando. Você não consegue fazê-la parar e dela não consegue escapar. Como o ferro afia o ferro, um amigo afia o outro. Se você cuidar do seu pomar, colherá muitos frutos. Se você honrar seu chefe, também será honrado. Assim como a água reflete o rosto reflete o coração. A morte tem um apetite voraz. E a luxúria jamais se aquieta. A pureza da prata e do ouro é testada quando levada ao fogo. A pureza do coração humano é testada com um pouco de fama. Triture um insensato até o último osso e não conseguirá remover dele a tolice. Conheça suas ovelhas pelo nome. Seja cuidadoso com o rebanho. Não as use como garantia. As posses não duram para sempre. Assim, quando a safra chegar e a colheita estiver estocada nos celeiros, você poderá tricotar lindas blusas com a lã dos cordeiros e vender suas cabras por um bom preço. Haverá muito leite e muita carne para alimentar sua família nos tempos difíceis.
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0: 17 horas e 12 minutos em 1º de maio.
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0: Alô, ouvintes, boa tarde.
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0: Estamos iniciando aqui pela Luas FM mais uma edição do programa Viola Caipira. 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
0: Uma boa tarde para você, meu ouvinte. Boa tarde, minha ouvinte. Criançada, um forte abraço. Estamos chegando, hein? Chegando aí para mais um programa de Viola Caipira no seu rádio, ou quem sabe aí no seu computador. Para você que segue a gente pela luasfm.com. É, pela luasfm.com, nosso endereço na internet. Aonde você estiver, em qualquer parte, no Brasil ou no mundo, você ouve o som da rádio, som legal, hein? E também participa da nossa programação.
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0: E hoje é quarta-feira, hein? Hoje é quarta-feira, dia 27 de maio de 2026, chegando ao finalzinho aí do mês já, hein? Eita! É, estamos vivendo aí o outono brasileiro. E a temperatura nesse momento lá fora, 25 graus centígrados.
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0: E hoje tem futebol, né? Valendo aí pela Libertadores da América. É, teremos equipes brasileiras, né? Estarão participando da rodada de hoje. É o Corinthians enfrentando a equipe do Pratense às 21h30. E no mesmo horário, enfrentando o Deportivo La Guaira. Lá no Maracanã, Fluminense, hein? Fluminense Deportivo La Guaira. E amanhã, encerrando aí a rodada, Palmeiras e Júnior Barranquilla às 19 horas. E Cruzeiro e Barcelona da Venezuela. Amanhã, 21h30. Palmeiras, 19 horas. Amanhã também. Hoje tem Corinthians e Pratense e Fluminense Deportivo La Guaira. Nas 21h30. Acho que deve passar na Globo hoje, né? Sim, senhor. E hoje é quarta-feira. Quarta-feira é dia. Isso. Feira da Lua, ali ao lado da Praça da Matriz, na Rua 7. Já começou, viu? Isso. É muita coisa boa rolando para você ali na Feira da Lua, que já começou ali na Rua 7, ao lado da Praça da Matriz. Direto do produtor para você.
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0: É o Viola Caipira tinindo no seu rádio, hein? Grande abraço aí para todos os nossos amigos e ouvintes, o pessoal que tá ligado com a gente todos os dias, acompanhando a nossa programação, né? Olha aí, lá no Jardim São José, meu amigo, o Mariano, né? Tá na escuta, né, Mariano? Boa tarde. Um abraço lá pro meu amigo Mariano, também para a dona Josefa, a esposa dele, né? E todos os familiares deles que estão ligados com a gente, acompanhando a Luas FM lá no Guarujá. Isso. Obrigado pelo carinho da audiência de vocês.
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0: Também quero mandar um abraço para o Zé Maguinho. Zé Maguinho, que é primo do Mariano. O Zé Maguinho, ele é irmão da nossa querida ouvinte, né? De muitos e muitos anos, a Vilaine. E ela que ouve a gente lá no Risato, isso, é lá no conjunto Alfredo Simeonato, conhecido como Risato, lá na saída para Sertanópolis. A Vilaine, ouvinte de muitos e muitos anos. Então um abraço para ela, também para os filhos, né? O Jean, o Jonatas, o Janderson e também a Jaqueline, que está lá na Baixada, é região serrana do Rio de Janeiro. É longe para Danai, mas ela tá longe, mas tá pertinho do coração da mãe dela aí, com certeza, né? Um abraço, viu, Jaque? Pensa numa menina gentil, hein? É, Jaqueline. Um abraço pra filha dela também, né? A Jennifer, para o esposo dela e para toda a família. Deus abençoe a todos. E um abraço especial para dona Maria José, a mãe da Vilaine, mãe do Zé Maguinho, mãe do Valdemar. Isso, dona Maria, boa tarde. Um abraço para Bel, né? A Bel é uma pessoa muito querida, ali na rua 32, ouvindo a gente. É, Labina, isso. E também, né? O meu amigo Miúdo, Miúdo, é o Leandro. Meu amigo, meu colega de trabalho, muitos anos ali no Almeida, né? A gente trabalhava junto. Ele é pequeno no tamanho, mas a capacidade, viu, filho? Ele não enjeita a parada, não. Ele pegava aquelas caixas de compra lotadas, pesadas, e jogava nas costas. Tem muito mais manjo que enjeita, viu? Ah, sim, enjeita. Eu sei, porque eu tava lá, né, filho? É uns caras lá que, vou falar, hein? Não queria serviço, queria trabalho. É verdade, quando via as caixas lotadas, vazava. Eita! O Leandro não, o Hildo não tinha boquinha com ele não, pegava mesmo. Grande abraço, viu, meu amigo?
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0: Olha, um abraço para dona Lourdes Cachefa, lá na rua 7, tá ligadinha com a gente também, né, dona Lourdes? Boa tarde. É, meu amigo Admilson Cabeleireiro aí no salão do Admilson, desde cedo acompanhando a gente aí. É, entrou lá no salão do Admilson, você tá ouvindo a Luas FM, vai. Obrigado, viu, meu amigo? Um abraço para você, pro Leonardo, seu filho e toda a sua família. Também ligadinho com a gente, nossos amigos ali da papelaria do Júnior. Boa tarde, gente. É, ali, ó, desde cedo acompanhando a nossa programação, esparramando o som da Luas FM aí para todo mundo. Obrigado, viu? Isso, um abraço pro Milton, pra Gabi, também a Maria Fernanda, toda essa equipe maravilhosa aí da papelaria do Júnior.
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0: E aí, vizinho da papelaria do Júlio, né? O pessoal do Móveis Garcia também curtindo a nossa Luas FM. 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
0: 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Olha, um grande abraço pra Fátima, lá no Conjunto Morandela. Fátima tá na escuta, né, Fátima? Boa tarde. Um abraço pra ela, para o meu amigo Buiú, o esposo dela, também o Matheus, o filho, né? E toda a família. E a Dona Maria Bisso, lá no Moranguelo também, na escuta, né, Dona Maria? Boa tarde, eu vi ela ontem. Então, um abraço aí pra senhora, viu, Dona Maria? Obrigado aí pelo carinho, pela sintonia e toda a nossa programação pra senhora aí. E obrigado pelas orações por mim também, tá? Que Deus abençoe muito a sua vida também. Olha, lá no Jardim São Paulo, a nossa colega de trabalho, a Jéssica Caroline, está na escuta. A Jéssica, mais a mãe dela, a Creuzinha, estão ligadinhas aqui nos 87.9. Ó, toda a nossa programação para vocês aí. Muito obrigado, hein, pela audiência. E também quero mandar aquele abraço especial ali pra Dona Zefinha. Alô, Dona Zefinha, ó, 97 anos, tá lá ouvindo a gente, né? E o cachorrinho, Dona Zefinha, tá aí, né? Que lindinho que é o cachorrinho dela. Ela ganhou um cachorrinho, coisa mais linda, né? E ela tem muito carinho pelo cachorrinho, o cachorrinho gosta demais dela também. Então um abraço aí pra senhora, viu, Dona Zefinha, ó. Obrigado aí pelo carinho, obrigado pelo convite, tá? É, foi lá na festinha do aniversário dela, né? Foi antes de ontem, 97 anos. Que Deus abençoe e proteja sempre a sua vida, viu, Dona Zefinha? Um abraço pra Márcia aí também, né? Que cuida aí com muito carinho, muito bem cuidado mesmo da Dona Zefinha. Eita! Que Deus abençoe você, viu, Márcia? Seu esposo e seus filhos, parabéns aí pelo cuidado com a Dona Zefinha, né? Obrigado, hein? Dona Zefinha, boa tarde. É, o Radinho tá em cima da mesa lá, tá ouvindo. Olha aí também os nossos vozinhos lá no Asilo Lar da Paz, estão jantando agora, lá é hora da janta, estão jantando e ouvindo a Lua Zefinha. Obrigado, viu, gente? É, o Adelaide falou pra mim que o rádio lá fica ligado na Lua Zefinha. Eita, que bom, hein? Obrigado aí, pessoal que cuida aí também com tanto carinho dos vozinhos e das vozinhas aí no Asilo Lar da Paz. Que Deus abençoe a todos. Também lá na Rua 3, quem tá ligadinho com a gente? Seu Ailton, das Caçambas Santa Cruz. Boa tarde, seu Ailton. Um abraço pro seu Ailton, pro Rodrigo, né, que tá lá dando uma força para ele. Na boleia, né, Rodrigo? Um abraço para você, meu amigo, para toda a sua família. E também, né, para as netas, a Giovana e a Lorena. 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Boa tarde, G. Então, um abraço para a Giovana e a Lorena, que são as netas do seu Ailton, que estão aqui em Pridema, né? Dando aquela força pro vozão. Isso. Boa tarde, Lolo. E um abraço familiar do seu Ailton, que estão lá em São Paulo, ouvindo a gente, né? A Daniela e o Anderson, que são os pais da Giovana. Ou melhor, a Daniela é a mãe da Giovana. O Anderson é o tio, né? Irmão da Daniela. O pai da Giovanna e da Lorena é o meu amigo Dino 10. Que 10, rapaz? Dino mil. Boa tarde, Dino. Dino, forte abraço aí, rapaz. Deus abençoe vocês, hein? Também a Dona Helena, esposa do seu Ailton, mãe da Daniela, mãe do Anderson. Tá lá na escuta também, né, Dona Helena? Tá encerrando o dia de trabalho já, né, Dona Helena? Boa tarde. E um abraço pra Lívia, né? A filhinha do Anderson, essa menina encantadora, viu? E o Rafinha, a Júlia, a Tainá, o Fabiano, a Isabela, toda essa galera curtindo Viola Caipira lá em Sampa. E mais o pessoal do grupo Loucos por Jet. Eita! Um abraço pro Jairão. Alô, Jairão, boa tarde. O Jairão é cantor, né? Canta muito, viu? Isso. Não é que canta muito porque canta a noite inteira, não é? É que ele canta bem mesmo, viu? É verdade. Ele canta todos os estilos musicais, né? Canta sertanejo, canta MPB, canta samba, canta pagode, canta músicas estrangeiras, né? Música, aquelas músicas bonitas, românticas, internacionais. Ele canta de tudo, viu? Então tá aí, ó. Jairão, boa tarde. Ele veio aqui me visitar, ele veio aqui, né? Passou por aqui. Daqui ele foi embora, mas logo volta, né, Jairão? Tô esperando, viu? Eu quero que ele venha aqui pra gente bater um papo aqui no ar. O dia que ele veio, a programação tava tudo montada já, né? Não tinha locução, então a gente não pôde bater aquele papo. Mas logo ele vai vir, tá bom? Eu quero mandar um abraço também pro meu amigo Guga. Alô, Gugão, boa tarde, lá em Guarulhos. O Guga, a dona Cecília, mãe dele, uma senhora encantadora, hein? E o filhinho dele, o Lucas. Alô, Luquinha, boa tarde, o Lucas. Ele sentou ali na frente do microfone, tiramos foto junto. Eita, que bom, hein? Um grande abraço aí, Gugão. Conforme você diz aí nas suas mensagens, né? Que o Papai do Céu proteja todos nós, meu amigo.
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0: E por falar nisso, quem tá ouvindo a gente tá longe, hein? Tá longe, acho que daqui lá deve dar uns 900 quilômetros por aí. Meu amigo Atílio, é o filho do seu Nelson ali, do Rancho Três Irmãos. Ele tá lá em Cunha, no estado de São Paulo. É, já na divisa lá com o Rio de Janeiro, né? Vizinha Angra dos Reis, o meu amigo Atílio, produtor de leite lá em Cunha. Sucesso, viu, meu amigo? Obrigado pela audiência, hein? Um abraço pro seu Nelson, pro Spig, né? Seu Nelson é o pai dele, o Spig é o irmão dele e o Beleza. Beleza, faz tempo que eu não vejo o Beleza. Eles são três irmãos, né? Um abraço, viu, meu amigo? Obrigado pelo carinho com a gente aqui.
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0: Olha quem tá ligado com a gente também, a dona Emília, mãe do Cacá, avó do Matheus, avó da Ana Elisa, lá na rua 16, ligadinho com a gente aqui. Obrigado, viu, dona Emília.
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0: Meu amigo Valdir Gonçalves de Vardezinho Pedreiro, também na escuta, né? Lá na Pitada da Chefe. O Valdir, ele ouve a Luas FM desde 5 horas da manhã. Ele falou, Dino, eu escuto 5 da manhã já. Estou sintonizado na Luas FM para ouvir o Terço de Jesus das Santas Chagas. E na sequência, o programa do Marcos Garcia, ele falou, Marcão, toca cada modão gostoso, viu? Ele falou, se eu precisar sair, eu levo o rádio junto comigo. Eita, obrigado, meu amigo. Meu amigo Valdir Gonçalves Dias, da Pitada da Chefe, que agora está do outro lado da rua, né? Ela só atravessou do outro lado da rua, Pitada da Chefe, tá bom? Não mudou pra longe, não. Só atravessou a rua. E um abraço pra dona Ana, mãe do Valdir, né? A dona Ana, lá no finalzinho da rua 5, lá embaixo. Lá já é praticamente Raul Garcia. E por falar em Raul Garcia, um grande abraço aí pra todos os nossos amigos aí do Raul Garcia, que estão ligadinho com a gente nesse momento. Obrigado pela sintonia, viu, gente?
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0: feliz. E também um abraço para os meus familiares lá em Londrina, minha sobrinha, tem um monte de sobrinho lá, vai tá saindo mais, viu? Tá aparecendo mais. É, o pessoal trabalha para danar. Tá lá em Londrina ouvindo a gente, obrigado, hein? Também lá em Londrina, minha querida Malu. Boa tarde, Malu. Um abraço para você, tá? Que Deus esteja protegendo, abençoando a sua vida e a sua saúde, tá bom, minha querida? Que Deus esteja sempre com as suas mãos sagradas sobre a sua vida. Um abraço para você, sua irmã e para todos os seus familiares. Que Deus abençoe muito a todos aí, tá bom? Obrigado pelo carinho com a gente aqui. E vamos de música, daqui a pouco a gente volta com você. Que hora será que são agora, hein? Deixa o rapaz falar aqui, pera aí.
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3: 5:32.
0: Boa. Aqui é 17:32, filho.
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0: Olha aí, quero mandar um abraço especial pro Vinícius, né? Que mandou um recado aqui para mim ontem. Estava lá com o seu João Batista. Mandou umas fotos lá junto com o pessoal, ele foi fazer declaração de renda lá no escritório do seu João, né? Vinícius, forte abraço aí pra você, tá bom? Sucesso cada dia mais pra vocês. João Bosco e Vinícius, do Praço lá de Ribeirão Preto. Um abraço, meu amigo. Obrigado pelo carinho comigo aqui, tá bom? Vamos nessa? Olha aí quem tá chegando pra cantar. João Bosco e Vinícius.

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1: Viola Caipira aqui na Luas FM, nesta quarta-feira, dia 27 de maio de 2026. Pois é, hoje é quarta-feira, hoje tem futebol, né, valendo pela Copa Libertadores de América. Tem Corinthians e tem Fluminense, né? Isso. Corinthians e Platense, também Fluminense, Deportivo La Guaira. 9:30 da noite. Olha aí, quero mandar um abraço especial aí para os nossos amigos e ouvintes da internet. Pessoal que ouve a gente todos os dias, né? Pela luasfm.com ou pelo aplicativo Simpli Rádio. Aonde você estiver, em qualquer parte, no Brasil ou no mundo, pela luasfm.com, nosso endereço na internet, ou pelo aplicativo Simpli Rádio, você ouve a Luas FM. Aí, um grande abraço para o seu João Batista de Campos, lá em Ribeirão Preto. Ele está lá, né, trabalhando, finalizando aí o serviço das declarações de imposto de renda, né, seu João? E está lá ouvindo a gente. Uma boa noite já, né, seu João? Uma boa noite aí para o senhor. E trabalho, acho que vai até meia-noite, senhor. Geralmente, né, seu João? Então, um abraço especial para o senhor, para os filhos, né, o Danilo e o André, a esposa, a dona Vera, os netos, o Miguel e o Samir. O peito invade, traz felicidade pro meu coração. Viola caipira. Também um grande abraço pro meu amigo Cristian Matheus de Oliveira, lá na TMK Comunicações, em Ribeirão Preto. Alô, Cristian, boa noite. Cabocrão Tony Rizzi, também na escuta, sabe aonde? Lá em Ribeirão Preto. Alô, Tony Rizzi, boa tarde, boa noite. Um abraço aí lá. E também lá em Ribeirão Preto, nosso conterrâneo, hein? O Miltinho Mantovani, lá na Junqueira Auto Center, ligadinho com a gente. Aí o senhor João tá falando aqui, ó, hoje até meia-noite. Boa noite. Boa noite, seu João. Que Deus abençoe o seu trabalho aí, tá bom? Olha aí, lá em Ribeirão Preto também, né? Lá no posto do René, o Márcio Bergamasco, Gaguinho fenomenal, corintiano, tá em concentração, né? Logo mais, 9:30 da noite, tem Corinthians e Platense pela Libertadores da América. Corinthians tá classificado, né? Mas não pode perder, não, tem que ganhar pra... Aí leva vantagem aí nas outras etapas, com certeza. Também o Cido e o Bigode, que são os escudeiros lá do seu João Batista, tomando uma geladinha, comendo um espetinho e ouvindo moda sertaneja lá no posto do René em Ribeirão Preto. Olha, um grande abraço também, pessoal, lá no sítio Santa Emília, lá em Cravinhos. Cravinhos é vizinha, Ribeirão Preto. O Anderson e toda a família lá ouvindo a gente no sítio Santa Emília. Santa Emília, que é propriedade do seu João Batista de Campos. Boa noite pra vocês aí, viu, Anderson? Obrigado pelo carinho da sua audiência. E um grande abraço pro meu amigo, meu colega de juventude, né? Faz tempo, né, Zé? O José Borges de Campos, o Zé Borges, lá em Penápolis, na Prora Tietê. O Zé Borges, ele é irmão do seu João Batista de Campos. E são primaenses, primaenses de coração da Vila Nova, né, seu João, né? Meu amigo Zé Borges. Um abraço, Zé. Deus abençoe você aí e proteja sempre a sua saúde, tá bom, meu amigo? Lá em Araraquara, o Zé Garcia, a Valéria, que é a esposa dele, a Carminha, a irmã dele, né? A Silmar e o André, lá em Araraquara, ouvindo a gente também. E lá em Americano, a Isaura Garcia, o João, a Débora e o Bernardo. Bernardo aqui, ficou mais velho ontem, né? Ô Bernardo, parabéns mais uma vez, tá bom, garoto? Lá em Americano, ó, são os familiares do seu João Amazonas, nosso saudoso, querido ouvinte, seu João Amazonas, e da dona Aparecida Garcia, né? Era irmã do Zé, irmã da Isaura e irmão da Carminha. Hoje, os dois estão junto de Deus, né? Com certeza olhando por todos os seus familiares e amigos. Que Deus os tenha. Viola caipira, espanta a solidão. Também quero mandar um abraço pro meu amigo Edson Manuel Esteves e a esposa Dona Sônia. Ó, são os embaixadores da Luas FM aí por esse Brasilzão afora e até aí nos países da América do Sul. Obrigado, meu amigo. É, ó, o Edson Manuel Esteves, muita gente às vezes não sabe quem que é ele, mas é o manezinho da escola, o manezinho da fábrica também. Um abraço, meu amigo Manuel Esteves, Edson Manuel Esteves e a dona Sônia. Também os netos que estão lá na Bahia, né? O Arthur e a Alice. Uma boa noite para vocês. E agora chegou aquele momento especial do nosso programa, momento de fé, momento de religiosidade. 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

Eu peço por aqueles que estão internados nos hospitais, por aqueles que estão nas UTIs, também por todos que estão em tratamento domiciliar. Eu peço em oração especial pela vida e pela saúde do nosso amigo, ouvinte e colaborador aqui da Lucas FM, seu Ailton das Caçambas Santa Cruz, ele que reza com a gente nesse momento, e também por todos seus familiares. Peço também em especial aí pelo seu Walter Martins, pela sua saúde, pela sua vida e por todos seus familiares. Eu peço em oração especial pela saúde da nossa querida ouvinte de todos os dias, a Malu, lá em Londrina. Que Deus esteja colocando as mãos sobre a vida e a saúde da Malu, lá em Londrina, e de todos os seus familiares. Eu peço também pela minha saúde. Peço por todos nossos amigos e ouvintes, por você que ouve aqui por perto através da Lucas FM 87.9, e por você que ouve, reza com a gente em qualquer parte no Brasil e no mundo pela lucasfm.com, nosso endereço na internet, ou pelo aplicativo Simple Rádio. Aonde você estiver, que Deus proteja sempre sua vida e de todos seus familiares. Eu peço por todos os funcionários da Fundição Tinger, pela sua direção, em especial seu Batista e família, também pela família Sazak, meu amigo André. Que Deus continue sempre abençoando e protegendo esta conceituada empresa, a Fundição Tinger, que graças a Deus veio para 1º de maio. Enfim, eu peço por todo o povo primaense, por todo o povo paranaense, pelo povo brasileiro, eu peço pelo povo do mundo inteiro. Deus, sara nossa terra.

0: 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Quero também oferecer a oração da tarde para todos os nossos ouvintes que acompanham a nossa programação da Luas FM. Nosso grande abraço, Deus abençoe você e toda a sua família.
1: Boa tarde, queridos filhos e filhas. Nós caminhamos para o final do mês de maio e nós vamos fazer as 1000 Ave Marias. Acesse o site www.padrereginaldomanzotti.com.br e mande as suas intenções. Em nome do Pai, do Filho e do Espírito Santo. Amém. Santíssima Trindade, que invoco a cada início de oração, Pai, Filho e Espírito Santo, eu me coloco na tua presença, Trindade Santa. E peço, Pai Eterno, que eu continue nesta obra criadora e santa.

edificadora. Que o mundo continue a ser construído e orientado para o bem. Jesus, que eu possa sentir e a humanidade a tua redenção. Que a redenção conquistada na morte e ressurreição seja proclamada e chegue a todos os povos. Divino Espírito Santo, nós clamamos a consolação, a santificação. Santíssima Trindade, fonte de união e de eterno amor, abençoai-nos. Nossa Senhora, a primeira a experimentar a força da Santíssima Trindade, porque tendo sido criada pelo Pai, foi plena do Espírito e gerou Jesus Cristo. Nos ajude, Mãe, a mergulhar na Santíssima Trindade. Nossa Senhora, Mãe do Santíssimo Sacramento, abra nossos olhos para o Deus escondido na Hóstia Santa. Nossa Senhora do Santíssimo Sacramento, abra nossa mente para a divindade da Eucaristia. Como fruto desta Ave Maria, peça teu Filho por nós. Ave Maria, cheia de graça, o Senhor é convosco. Bendita sois vós entre as mulheres, e bendito é o fruto do vosso ventre, Jesus. Santa Maria, Mãe de Deus, rogai por nós, pecadores, agora e na hora de nossa morte. Amém. Santíssima Trindade, eu preciso de ti. Boa noite a todos.

vontade, assim na terra como no céu. O pão nosso de cada dia nos dai hoje. Perdoai as nossas ofensas, assim como nós perdoamos a quem nos tem ofendido. E não nos deixeis cair em tentação, mas livrai-nos do mal.

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6: Boa noite.
7: Vinha. 18 horas 35 minutos. Boa noite.
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7: Viola caipira aqui na Luas FM. Olha, vou com você até às 19h. Hoje, quarta-feira, dia 27 de maio de 2026.
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7: Hoje tem Feira da Lua, né? Já começou a Feira da Lua ali na Rua 7, ao lado da Praça da Matriz. Tem também futebol, né? Pela Copa Libertadores da América. Estarão, ó, às 21h30. Lá em São Paulo, Corinthians e Platense. Lá no Rio de Janeiro, Fluminense e Deportivo La Guaira. Deportivo Guaira. É, são jogos dos brasileiros, né? Na Copa Libertadores hoje. Olha aí, quero mandar um abraço lá para nosso ouvinte de todos os dias. A Heloísa, lá na Rua 8. Boa tarde, boa noite, Heloísa. Ela tá na escuta lá, né? Ouvindo a gente todos os dias. Muito obrigado aí pela audiência. Um abraço para você e toda a sua família. Também para todos os nossos amigos aí da Rua 8, né? Principalmente aí desse pedacinho da Rua 8, que é conhecido como Rua Estreita. Uma audiência muito grande aí no finalzinho da Rua 8. E para todos os nossos amigos de todas as ruas da cidade. Também para você aí dos sítios, chácaras, fazendas, condomínios, dos conjuntos habitacionais, você aqui do centro da cidade, da periferia, aonde você estiver ouvindo a gente nesse momento. Esse programa é feito com muito carinho para você.
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7: E vamos em frente, eu vou atender agora o João Totó. O João Totó, ele tá lá na Água do São Xavier ouvindo a gente, e ele tá na escuta lá, ele quer ouvir duas músicas, vai ouvir, viu, Totó? E um abraço para você e para toda a sua família. E eu quero mandar um abraço especial lá pro pessoal lá em Cerquilho, nossos ouvintes de todos os dias, né? O Hamilton César Gomes, a mãe dele, a dona Leonilda, e o meu amigo o Marcelo, sobrinho do Hamilton, neto da dona Leonilda, e o Marcelo é filho do nosso saudoso querido amigo Zé Luiz Gomes. Hoje, né, está ao lado de Deus, olhando, com certeza, olhando por todos seus familiares e amigos. Que Deus o tenha, meu amigo Zé Luiz Gomes. Então vamos trazer as músicas aí, né? E quando são 18h38, conferindo aqui para ver se eu falei certo.
6: 6h38.
7: Ah, bateu, hein? Chegando aí para você o Gian, mais o Giovanni.

0: horas. Pela Rádio Senado, você acompanha a sessão deliberativa do Senado Federal, destinada à análise e votação de projetos. Por esse motivo, o programa Voz do Brasil vai ao ar às 10 da noite aqui pela Rádio Senado. Mas você pode acompanhar a Voz do Brasil pela internet em senado.leg.br/rádio, clicando no canal 2. Voltamos com o áudio da sessão. Está com a palavra a senadora Leila Barros.
1: Que estaremos diante de uma tragédia anunciada. Recursos destinados à população, eles poderão ser utilizados para cobrir, pessoal, prejuízos produzidos pelos demandos e pelas escolhas de poucos. Isso eu quero dizer para vocês que é muito cruel, que é injusto e, é claro, inaceitável. Por causa dos erros, ou se comprovado, dos crimes de determinados agentes, toda a sociedade do Distrito Federal é colocada para pagar a conta. A mãe que espera a consulta no SUS pagará pelo rombo do BRB. O estudante da escola pública pagará pelo rombo do BRB. O idoso que depende da assistência também pagará pelo rombo do BRB. O trabalhador que recolhe os impostos, esse também pagará. A população vulnerável do Distrito Federal, aqueles que precisam das políticas e dos serviços públicos do DF, todos pagarão. E aqueles que participaram das decisões seguem disputando o poder, mantendo influência ou tentando convencer a sociedade de que possuem as soluções. Eu faço aqui uma pergunta muito simples, senhor presidente. Até quando o Brasil aceitará socializar prejuízos enquanto responsabilidades individuais, elas permanecem sem respostas? Até quando autoridades errarão, ou pior, cometerão crimes como esse que nós estamos vendo, e a conta ela será enviada para quem trabalha, para quem paga imposto e depende do Estado? Até quando? O Supremo Tribunal Federal possui um papel essencial para garantir estabilidade institucional. Porém, diante de um escândalo desta magnitude, preocupa ver a energia institucional dedicada do Supremo à construção de acordos financeiros, enquanto permanecem pendentes dentro da própria corte respostas proporcionais sobre a responsabilidade, as responsabilidades individuais. Porque o centro desse caso, ele deveria ser outro. Afinal, eu gostaria de saber, e tenho certeza que toda a população do Distrito Federal deseja saber, quem decidiu, quem autorizou, quem pressionou, quem se beneficiou, quem ignorou os alertas e quem sabia de tudo isso? Quem? Ninguém traz as respostas. Quem abriu espaço para que um banco público, o Banco Público do Distrito Federal, assumisse riscos incompatíveis com o interesse público coletivo? Quem participou da transformação de uma instituição financeira pública em instrumento de interesse privado? Quem participou dessa transformação? Todos querem saber. Essas perguntas, senhor presidente, caras senadores e todos que nos escutam, essas perguntas elas precisam ser respondidas, e precisam ser respondidas rapidamente. Recentemente, nós vimos investigações avançarem sobre autoridades do Rio de Janeiro e de outros estados, outras unidades da federação. Vimos operações alcançarem figuras influentes, mas aqui no DF parece persistir uma sensação que me preocupa, e ela é muito preocupante, senador Girão, a sensação de blindagem. Existe, para mim, uma clara sensação de blindagem, a sensação de proteção aos poderosos dessa cidade, a sensação de que determinados nomes, eles permanecem intocáveis para a justiça, intocáveis aos olhos de todos. Isso aqui é um absurdo, é a capital do país. Isso precisa acabar, gente. Isso aqui é um absurdo, não dá mais para ficar calada. A população do Distrito Federal, do DF, merece respostas. E se houver participação de agentes políticos, que seus nomes sejam conhecidos. Afinal, senhoras e senhores, todos sabem que 2026 é um ano eleitoral. E o eleitor do Distrito Federal tem o direito de chegar às urnas sabendo exatamente quem protegeu o patrimônio público e quem participou da sua destruição. Eu estou falando do BRB. Democracia, caros amigos, exige informação. Voto consciente exige verdade. Não se trata de antecipar culpa, mas trata de exigir investigação rápida, profunda e, acima de tudo, nesse caso do BRB Master, transparente. Transparente. Está um absurdo. Então, transparência nós exigimos nessa investigação. Quem foi inocente, claro, deve ser absolvido. Quem for culpado, tem que responder. Mas ninguém pode permanecer protegido pelo silêncio. É o que a gente está vendo aqui. A gente está vendo em Brasília isso. Não é aceitável que o mesmo governo, cujas decisões colocaram o BRB sob tamanho risco, tente agora apresentar-se como a solução para uma crise produzida por suas próprias escolhas. Não se provoca uma crise dessa dimensão e depois, gente, se assume o papel de salvador. Olha o que nós estamos assistindo do Distrito Federal. Um governo que coloca a instituição, a principal instituição, o principal banco do Distrito Federal, o banco que tinha finalidade de desenvolvimento, entrar nessa maracutaia, nesse caos, nessa bagunça, nesse crime, e agora esse próprio governo se julga o salvador da pátria. O Distrito Federal, meu povo, poderá conviver por anos, eu quero deixar bem claro para vocês, com consequências fiscais decorrentes desse escândalo. Menos capacidade de investimento, pressão sobre serviços públicos que já estão caóticos, as contas públicas do Distrito Federal estão caóticas, restrição orçamentária, deteriorização da capacidade do Estado de atender a população, possível retenção ou comprometimento de receitas que pertencem a nós, cidadãos. Olha que loucura que nós estamos vivendo na capital do país. Tudo isso por escolhas políticas

0: os nomes daqueles que estão envolvidos nesse escândalo do BRB Master. Sigam os fatos e protejam o que é missão de vocês, o interesse público. Assegurem à população do Distrito Federal o direito da verdade, da transparência. Não está acontecendo. E ela precisa acontecer. Porque quando crimes de grande magnitude permanecem sem respostas, o dano ultrapassa o aspecto financeiro, meus amigos. A confiança, ela é destruída. A esperança, ela é corroída. E a crença nas instituições, ela é enfraquecida. E nós não podemos aceitar isso. O BRB, ele pertence ao povo do Distrito Federal. Os recursos que estão sendo negociados agora para pagar essa dívida absurda é da população do Distrito Federal. E quem trai essa confiança, a confiança do eleitor que votou, que acreditou, precisa responder por isso. E sem blindagem. Não o que está acontecendo aqui. Isso é vergonhoso o que está acontecendo aqui. Uma blindagem escancarada. De gente muito poderosa. Mas que traiu a população do Distrito Federal.
1: Pela ordem.
0: E nos colocou no caos.
1: Pela ordem, não, né? Uma parte. É.
0: Isso não pode e nós não podemos aceitar. Então, eu quero que essas pessoas, e vou trabalhar muito o tempo que eu ficar nesse Senado, para que essas pessoas, esses nomes, essas caras, elas apareçam e que elas paguem por colocar o nome do Distrito Federal nesse absurdo que está acontecendo aqui com relação ao BRB. Colocar o Distrito Federal no caos, as nossas contas públicas e toda a prestação de serviço, inclusive o dinheiro que é nosso, para pagar um rombo que eles que fizeram dentro do Banco BRB, do BRB, o Banco Regional do Distrito de Brasília. Então, assim, senhor presidente, eu peço desculpas aos colegas, porque quem me conhece sabe que eu vou segurando, chega uma hora que não dá. E o que a gente tem visto é um governo que causou o que causou e que agora se põe de bom samaritano, salvador da pátria, colocando a conta no colo de todos nós do Distrito Federal. Nós não podemos aceitar e não vamos aceitar. Obrigado, senhor presidente.
2: Presidente, só para cumprimentar a senadora Leila.
3: Com a palavra o senador Eduardo Girão.
2: Obrigado, presidente. É só para lhe cumprimentar, tá, senadora Leila, o desabafo dos justos, a indignação dos justos. E eu quero dizer para a senhora que eu me assustei quando vi uma matéria, eu acho que ontem, hoje, dizendo que o STF estava se metendo nessa negociação. Onde é que o STF tem que se meter nisso aí? Tem que se meter para fazer logo a investigação e revelar. Aí tudo bem, entendeu? Então, a senhora está coberta de razão, é um negócio escandaloso esse troço. E não é só o povo de Brasília que quer uma resolução sobre isso, é o povo do Brasil, o povo brasileiro. Porque só o que o Vorcaro deve devolver aí são 60 bi, né? Segundo se fala nas delações. 60 bilhões de reais. Você imagina o que é que isso significa, né? A maior fraude do sistema financeiro do mundo. Isso não dito por mim não, tá? Isso dito pelo presidente da Comissão de Assuntos Sociais do Senado, que foi presidente da casa aqui, senador Renan Calheiros. Do mundo, 60 bi. Você imagina quem é que vai pagar essa conta? Quem, imagina, é o povo que vai ter taxa de juro maior, que vai ter taxa de banco maior. Né? Então, a senhora, eu quero lhe cumprimentar, foi uma das primeiras que assinou a CPI nossa, desde o ano passado, completou 6 meses essa semana, do Banco Master, que está judicializada. Né? E a gente está cobrando lá que o ministro, olha só, está na mão de 2 ministros, qualquer um pode deliberar. A minha CPI, a nossa, está nas mãos do Nunes Marques. E a outra dos senadores e deputados, a CPMI, está na mão de André Mendonça. já está há muito tempo na mão dos dois. O Nunes Marques já tem quase

0: 2 meses e o ministro André Mendonça já tem 40 dias. Então, eu espero que a gente possa ter a verdade toda vinda à tona.
1: Senadora Leila, eu quero cumprimentar pela coragem, porque em sendo Vossa Excelência da base do governo, normalmente esse tema, eles se calam. E eles aprenderam aí agora, eles para esconder os encontros de Lula convocaram e com a presença do Galípolo antes de assumir o Banco Central, os encontros cabulosos que acabaram por destruir e colocar nessa situação deprimente o BRB junto com o Master, Vossa Excelência, eu quero louvar a sua coragem de vir e assumir postura diante desse crime e desses criminosos em nome das pessoas que lhe colocaram aqui. Independente disso, e eu fico olhando para o plenário e olhando com muita tristeza de ver homens e mulheres que sabem do crime, da barbaridade do crime, acobertado por um covil de abutres que se falar a palavra STF e se tocar no nome Alexandre de Moraes, tocou no meu nome e está ofendendo a instituição como se ele fosse uma instituição. Ele pode ser uma instituição de demônio, de outra coisa não é, de outra coisa não é. Sendo acobertado, isso é um coluio nojento que envolve Master, envolve BRB. E o que Vossa Excelência está querendo dizer é que quem ajudou a destruir e armar todo esse esquema todo, agora se apresenta num processo eleitoral como o cara que pode salvar e pode fechar o buraco que ele mesmo abriu. Então, parabéns pela coragem, sabe? E com bandido é tempo ruim o tempo inteiro.
2: Obrigado, senhor presidente.
3: Senadora Leila, Vossa Excelência deseja ainda? Deixa eu fazer uma consulta aqui.
4: Passa a palavra para mim, Girão. Nós dois falando, nós dois.
3: Eu vou encerrar a deliberação aqui. Temos alguns senadores que não conseguiram votar. Nós já estamos em processo de votação há mais de 40 minutos. 45 minutos. Há o entendimento de todos os senadores que orientaram e dos líderes partidários de apoiamento. Precisa ter 41 sim, tem 70 votantes. Já esperamos aqui no... Vou encerrar a votação. Está encerrada a votação em turno único. Determina a Secretaria-Geral da Mesa que mostre no painel o resultado. Votaram sim 69 senadores, não nenhum. Está aprovado o projeto com as emendas número 8 a 11. O parecer da comissão diretora oferecendo a redação final será publicado na forma regimental. Em discussão, a redação final. Cerrada a discussão, em votação. As senadoras e os senadores que aprovam permaneçam como se encontram. Está aprovada a redação final. A matéria vai à Câmara dos Deputados. Item extra pauta, requerimento 414 de 2026, de iniciativa dos líderes partidários, que solicita a realização de sessão de debates temáticos destinada a discutir os impactos sociais, econômicos e produtivos da proposta de emenda à Constituição número 221 de 2019, que trata da redução da jornada de trabalho e do fim da chamada escala 6x1 no Brasil. Submeto à votação o requerimento. As senadoras e os senadores que o aprovam permaneçam como se encontram. Está aprovado o requerimento. A sessão será agendada pela Secretaria-Geral da Mesa. Cumprida a finalidade desta sessão deliberativa ordinária semipresencial do Senado Federal, a presidência declara o seu encerramento.
5: Boa noite em Brasília, 7h18. Você ouviu o senador Davi Alcolumbre, que encerrou a sessão deliberativa do Senado Federal desta quarta-feira, dia 27 de maio de 2026. Durante a ordem do dia, os senadores aprovaram algumas mudanças da Câmara ao projeto de lei do Senado que incentiva a contratação de jovens no primeiro emprego. A proposta foi a sanção presidencial. Aprovado o projeto de decreto legislativo que trata da adesão do Brasil às regras internacionais que pagam indenizações mais amplas aos prejudicados por derramamento de óleo no meio ambiente. O plenário aprovou e segue para a sanção projeto que estabelece regras para a Copa do Mundo Feminina de Futebol de 2027, que acontecerá no Brasil. Também aprovada a proposta que destina um prêmio financeiro às jogadoras da seleção brasileira de futebol feminino que participaram da Copa do Mundo de 1995. O projeto seguiu para análise da Câmara dos Deputados. Os senadores aprovaram um projeto que cria, no âmbito do Conselho Nacional de Justiça, o Departamento de Monitoramento e Fiscalização das Decisões dos Sistemas Internacionais de Direitos Humanos, DDH. O texto foi a sanção. Aprovado o projeto de lei que cria a Política Nacional para Estudantes com Altas Habilidades ou Superdotação, incluindo um cadastro nacional. A ideia é promover a identificação precoce, o atendimento educacional especializado e o desenvolvimento integral desses alunos. O projeto foi a sanção. Aprovado o projeto de resolução que institui a Frente Parlamentar Mista em defesa da liberdade religiosa dos psicólogos cristãos. Os senadores aprovaram o projeto de lei complementar que retorna autorização para que determinadas entidades sem fins lucrativos tenham acesso a incentivos e benefícios tributários reduzidos pela Lei Complementar 224 de 2025. Agora o projeto será analisado pela Câmara dos Deputados. Mais notícias sobre a sessão plenária de hoje você acompanha ao longo da nossa programação ou pela nossa página na internet em senado.leg.br/rádio. 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
1: Excelente noite para você, ouvinte da Rádio Senado. Obrigada pela sintonia. Eu sou Regina Pinheiro e na programação musical de Carlos Andrade, a gente ouve Max de Castro.

0: Esse foi Erlon Chaves, Cosa Nostra, Paula Lima, É Isso Aí. Também tivemos Max de Castro, Sonho de Verão.
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2: Em Brasília, 7h34.
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0: Na sequência, Mariana Aidar.

0: Na Rádio Senado, você ouviu Luci Alves, Gotas de Amor e Ó Chuva, Benegão e Omulu, Ribuliço Ridim e ainda Mariana Aidar, Condução.
1: A Comissão de Assuntos Sociais promoveu um debate sobre o consumo de alimentos ultraprocessados. Especialistas defenderam uma regulação sobre o tema, mas a indústria se posicionou contra. Repórter Lana Dias.
2: Especialistas ouvidos pela Comissão de Assuntos Sociais defenderam a regulação sobre os alimentos ultraprocessados, especialmente pelo risco à saúde dos jovens. O consumo excessivo pode causar problemas no sistema cardiovascular, diabetes tipo 2, hipertensão e outras doenças crônicas. A compra e ingestão de ultraprocessados é muitas vezes impulsionada pela ampla publicidade e falta de educação nutricional, como explicou a senadora doutora Eudócia do PSDB de Alagoas, que é médica.
3: Os jovens são grandes consumidores de ultraprocessados e a falta de educação nutricional faz com que esses jovens tenham acesso mais fácil aos alimentos ultraprocessados, que não são considerados alimentos de verdade.
2: Mas o consumo nem sempre é por livre escolha. Um estudo do Ministério do Desenvolvimento Social e Combate à Fome identificou que a comida saudável não está disponível para moradores de diversas cidades com mais de 300 mil habitantes. A coordenadora de apoio às ações de promoção de alimentação saudável, Bruna Pitazzi, explicou que essa falta é marcada pela desigualdade.
4: Desigualdade de raça, cor, desigualdade socioeconômica, desigualdade de trabalho, emprego e renda, que vão afetar também esse consumo de alimentos ultraprocessados pela população mais jovem.
2: No entanto, representantes da indústria apresentaram um posicionamento divergente pela definição sobre o que seria considerado ultraprocessado. A descrição, segundo eles, é ampla e pouco objetiva, o que dificultaria uma possível legislação. A classificação atual diz que são substâncias que incluem aditivos como corantes e aromatizantes para deixar o produto mais palatável e pequena porcentagem de alimento in natura. Alguns exemplos são refrigerantes e salgadinhos de pacote. Mas para Gustavo Beduschi, diretor executivo da Viva Lácteos, Associação Brasileira de Laticínios, é necessário observar outros fatores nos hábitos da população, como estilo de vida e sedentarismo, antes de generalizar o problema na alimentação. Os participantes ainda ressaltaram que o impacto dos ultraprocessados também atinge o meio ambiente, especialmente pela produção de embalagens de plástico.
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0: Em Brasília, 7:48. Agora você ouve Barão Vermelho.

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3: 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E a hora certa.
4: 8 horas.
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3: Boa noite.

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3: Boa noite.

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3: 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Informa a hora certa.
4: 8:59.
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7: Boa noite.